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Armar um tabuleiro de palavras souvenirs. Apanhe e leve algumas palavras como souvenirs. Faça você mesmo seu micro tabuleiro enquanto jogo linguístico.

Próxima canção também é um poema. E é de um poeta português contemporâneo de Fernando Pessoa, chamado Mário de Sá Carneiro. E eu entrei em contato com a obra dele da seguinte forma. Eu recebi um convite muito simpático da editora Nova Aguilar, isso em 1996, para fazer uma noite do lançamento das obras completas do Mário de Sá Carneiro no Brasil. E só uma pessoa como eu é capaz de topar uma empreitada dessa sem ter a menor noção de quem venha a ser o Mário de Sá Carneiro e sua obra. Mário de Sá Carneiro, um poeta português, contemporâneo de Fernando Pessoa, muito atormentado com isso, com o Fernando Pessoa, com a poesia em si, com a poesia dele, com o fato de ser gordinho, atormentado com a morte de uma tal maneira que aos 27 anos de idade não conseguiu esperar. Então, aos 27 anos de idade, vestiu um smoking e se matou. Uma bichinha complicada com uma poesia não menos densa. E eu fiquei com esse osso para roer lá em casa, as obras completas do Mário de Sá Carneiro, para trabalhar. Então fiz na livraria Argumento uma noite de loucuras com os poemas do Mário de Sá Carneiro, musiquei alguns, inclusive. E um deles é esse aqui que eu vou mostrar, que é um dos poemas mais conhecidos dele, e se chama O Outro.

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0: deu certo, né?
1: Pode crer, é o papo.
2: Ai, ai, ai.
3: Muito legal. O dedo duro sem vergonha. E você fala o quê? Sem vergonha.
4: Ah, tá

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0: programa Comunidade Campeira deste sábado, 3 de outubro de 2026, com a apresentação e programação de Jaime Camargo e José Luiz de Moraes. Bom dia, Zé.
1: Bom dia, Jaime. Bom dia, ouvintes. Estamos aqui mais uma vez neste sábado, agora já no início do mês de outubro, mês importante, já começando a partir de amanhã com as eleições em todo o país, e destacando então as músicas dos nossos cantadores aqui do Rio Grande. Um abração a todos, desejando um ótimo dia, lembrando que nós vamos, além das músicas, fazer, como sempre, no finalzinho do programa, Jaime, um sorteio da erva Seiva Pura para quem for sorteado no programa de hoje. Vamos então começar com a música?
0: Vamos então, Zé, dar início com Os Mateadores, Vaneira de Respeito, aí a próxima é contigo, então.
1: Trazendo então o Leopoldo Racier, gaita, cordiona e gaiteiro, e depois o Fernando Mendonça Mendes com Tributo ao Peão Caseiro.
2: Vamos cantar uma vaneira, velho, de respeito, de fundamento? Só se for agora, Alberto Friso.
3: Então é.

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0: estamos apresentando aqui na 104.5 FM Rádio Com, programa Comunidade Campeira, com a temperatura de 12 graus e 8 décimos, umidade relativa do ar 90% e a sensação térmica 12 graus e 3 décimos. 7 horas e 51 minutos, Jaime. Mas antes, um recadinho para todos os nossos amigos ouvintes, que amanhã é dia importante para a cidadania brasileira. Todos nós estaremos, então, na expectativa das eleições, e a Rádio Com, depois do pleito, estaremos fazendo uma cobertura especial, né, na contagem dos votos, e até o final da apuração a gente vai ter uma equipe especializada aqui nos comentários, né, sobre o resultado das eleições amanhã. Portanto, programa especial já tradicional aqui na nossa Rádio Com a partir das 5 horas. Jaime, vamos com outro destaque musical do Comunidade Campeira aqui na Rádio Com. Não esqueça, dá seu toque 991-870505 para concorrer à seiva pura, à seiva da nossa cultura.
1: Bom, Zé, na sequência vamos com o Iedo Silva, Pampa na Garupa.
0: E vou trazer o Jari Teres com a milonga com rédeas na mão, e depois tem o cantador que o Jaime gosta muito de ouvir, que é o Juliano Javoski, com o tema Homens e Potros.

0: Você acompanha aqui na 104.5 FM Rádio Com, programa Comunidade Campeira. Vamos agora, Jaime, para os apoiadores culturais e daqui a pouco a gente volta.
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0: Muito bem, então, 8:07, é a programação da 104.5 com Comunidade Campeira, que vai ao ar todos os sábados a partir das 7:30. Então, Zé, na sequência aqui, na minha parte, vamos com o grupo Candeeiro Alambrador e...
1: Na sequência, vamos trazer agora aqui, já tinha deixado programado, o Jari Terres com rédeas na mão e depois o Homens e Potros com o Juliano Javoski.

8:11, a gente tava numa conversa animada aqui com o Gêmeo, e aquelas duas músicas que eu anunciei nós já tínhamos tocado, né, Gêmeo? Com o Jari Teres e com o Juliano Javosca. Até mexi com o Gêmeo dizendo, ah, esse cantor aí o Gêmeo aprecia muito. Então já ouviram aí então, os dois, então, mas está aqui prontinho com a voz do Marco Aurélio Vasconcelos, meu amigo o Martinho César Gonçalves, meus parceiros, e ele, o Paulo Tim, lá de Jaguarão, com um tema que é bem apreciado na fronteira. Foi lá que balearam o Doca. Essas histórias que o Martim gosta de contar. E depois o bagiense, teu conterrâneo, o Lisandro Amaral, vai nos sacar com uma chamarra galopeando. Então vamos primeiramente ouvindo o Marco Aurélio Vasconcelos e depois Lisandro Amaral.

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0: 8 horas 24 minutos, comunidade campeira aqui na Rádio Com, temperatura 14 graus e 6 décimos, umidade relativa do ar 88%, 991-870505. No final do programa a gente sorteia um pacote da Erva Seiva Pura. Um abraço para o Sandro, né, Sandro Fonseca. Um abraço para a mamãe Santa Vitória do Palmar, também para o Claudio Honor, que está conosco, tomando um mate bueno nessa, sorvendo um mate bueno nesta manhã, mamaia também, lá em Santa Vitória, né, sempre quando acorda cedito, faz um fogo para lá de especial, né, na lareira, e depois, agora, daqui a pouco nem precisa mais lareira, que está chegando o verão, chegando a primavera com mais calor, mas por enquanto ainda tem um friozinho danado aí em Santa Vitória do Palmar e também no nosso Rio Grande. Então há tempo então de fazer um fogo especial na lareira para apreciar o nosso encontro com a música aqui do nosso Rio Grande, que é comandada pelo companheiro Jaime Camargo. Jaime, tu tem um tema para tocar primeiro? Então tá, vou passar aqui o microfone para ti anunciar a música.
1: Vamos então, Zé, essa música aqui, o Xiru Missioneiro, não toco muito dele, mas vamos com essa aqui. Com o Xiru Missioneiro, Pampa 23.
0: Falei em Xiru Missioneiro, não tá ouvindo, mas quem me incomoda muito é o Salóis, né, o nosso operador. Ele gosta do Baitaca. Baitaca, Xiru Missioneiro, aí não cai no nosso... Algumas músicas até dá, né? Até algumas, a gente tem que escolher bem, né? Não, é verdade. Então, depois tem o Márcio Nunes Correia, juntamente com o Fabiano Bacchieri, com o tema Demano. E vamos fechar com Luiz Carlos Borges, o tema Redomona. Aí está o Xiru Missioneiro.

0: Estamos a 104.5, Comunidade Campeira. Vamos então, Zé, quando são 8 horas e 39 minutos, vamos para um intervalo cultural e já voltamos aqui dando seguimento na programação da 104.5.
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0: 50 minutos, faltando para as 9 horas, é a programação da 104.5. Bom, vamos então, Zé, com o recordando com o Teixeirinha, Velho Casarão.
1: Vou trazer, recordando, mas não na voz do cantor do tema, o Leonardo. Ele fez a letra e a gente vai recordar com os Araganos, Céu, Sol, Sul, Terra e Cor. E depois tem um tema do Lisandro Amaral, na voz do Robledo Martins, De Cruzada.
0: Mas os Araganos, ele não cantava junto com eles? Os Araganos, esse aí o... Leonardo? É, não cantava junto? Não,
1: a voz do Leonardo sempre foi solo nesse tema, né? Não sei se ele cantava junto, se ele fazia parte do grupo, não. Agora não vem na minha lembrança. Mas então tá, vamos lá então.

0: Muito bem, 8:56. Bom, é a hora do sorteio. Antes eu quero dar um bom dia, um abraço para a Estela, nossa amiga aqui da galeria. Olha, botou uma foto bonita aqui, Jaime. Com
1: uma erva. Tomando chimarrão, Zé.
0: Tomando chimarrão. Bonita essa cuia aqui, é bem ajeitada, né? Imagina com a erva seiva pura, então, que a gente vai brindar agora para um que for privilegiado no sorteio que o Jaime está fazendo. Então, vamos ver quem é o ganhador. Vamos lá, Jaime. Tá meio... Tá difícil aí, tá... Não, dá sim, né?
1: Cláudia.
0: Deixa eu ver uma coisa aqui. A Cláudia Santa Vitória do Palmar. A Claudinha. Olha só. Um abraço pra Cláudia. Não, é isto.
1: Tem representante da árvore em Santa Vitória.
0: Ah, claro, sim. Pois, já dois ou três, dois saíram lá de Santa Vitória, agora mais a Cláudia. Minha sobrinha lá, então, vai receber a visita do... representante da erva seiva pura aí, então depois a gente combina, viu, Claudinho? Para você também receber esse produto especial de primeira, como diz o gaúcho. Então, parabéns aí a Cláudia. Muito obrigado da minha parte, Jaime, a todos vocês, amigos e amigas. Lembrando que amanhã tem a votação, vamos votar com tranquilidade, né? Exercendo o nosso direito de cidadania. E lembrando que a Rádio Com, a partir das 5 horas, também faz a transmissão acompanhando os desdobrar, né, dos votos que vão ser contados então a partir das 5, e a gente depois vai então no programa especial que vamos fazer, contando aqui com vários companheiros para acompanhar a marcha do pleito, como diz os antigos locutores de rádio, meu caro Jaime. Um abraço para todos e a gente volta então, se Deus quiser, no próximo sábado a partir das 9:30.
1: Muito bem, então, fique aí com a programação da 104.5. O programa Comunidade Campeira volta no próximo sábado, a partir das 7:30. Muito bom dia, então. Aí fique, Zé, de despedida com uma música que eu gosto muito aqui, que eu descobri contigo, Zé. Sim. Do Miro Saldanha, né? Perfil Gaúcho.
0: Então tá. Vamos lá, a partir das 9:30, não é? 7:30 do próximo sábado. Então vamos lá. Miro Saldanha. Um abraço, pessoal.

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lá atrás vinham cantando as pastorinhas. Era um dia de carnaval e as pastorinhas cantavam assim.

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0: Eu vou dizer o que eu faço brincando, você não faz nem zangado. 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
1: Birimbau é música, é instrumento musical. Também é instrumento ofensivo, que ele, na ocasião de alegria, é um instrumento, nós usamos como instrumento. 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
8: Muito bom dia, é o programa De Tudo Um Pouco no ar aqui, diretamente dos estúdios da Rádio Com 104.5 FM. Rádio Com sempre contigo, hoje dia 3 de outubro de 2026, está se aproximando cada vez mais do final. Sábado friozito, 18 graus, sensação térmica de 17, previsão de chuvas em todo o estado do Rio Grande do Sul, aqui para Pelotas a partir do começo da noite de hoje, também ventania, pode ocorrer um episódio ou outro de granizo também no Rio Grande do Sul, enfim. De tudo um pouco, na véspera da eleição, hoje com muitas atrações, hoje com muitas novidades, hoje com entrevista, hoje com notícias, com comentários, aliás, como sempre, não é mesmo? Eu sou o professor Marcelo Parmigiani, comigo na técnica o jornalista Fábio Rosário, e nós aqui na Rádio Com para o mundo, pelo YouTube, Instagram, Facebook, as ondas do rádio, 104.5 FM. Então muitas pessoas até me perguntam, bah, mas Marcelo, afinal, o que é o De Tudo Um Pouco? É um programa de rádio, certo? É um programa de rádio. Pode ter agitação cultural? Tem agitação cultural. mas não é um podcast, é um programa de rádio ao vivo. E aí, pela plataforma multimídia, ele é espraiado para todo o planeta, né? Programa de tudo um pouco, então, agora 10 horas 36 minutos. E vamos começando o programa, Fábio, dando os parabéns para o Juventude de Caxias do Sul, que ontem goleou o Operário Ferroviário lá da cidade de Ponta Grossa, estado do Paraná, 3-0 para o Juventude, e o Juventude assumindo a ponta da Série B do Brasileirão. Juventude muito provavelmente terá condições plenas de chegar na última rodada já com acesso garantido para a Série A. Então, parabéns para o Juventude por mais uma vitória nessa competição tão difícil que é a Série B do Campeonato Brasileiro. Ontem, pela Série A, um jogo isolado, nós tivemos a vitória do Peixe, a vitória do Santos, que depois das contratações melhorou demais mesmo, bateu ao São Paulo, 2-1 para o Peixe. Santos não tem mais risco algum de cair. A disputa pela queda, infelizmente, está envolvendo os clubes do nosso Rio Grande do Sul, a dupla Grenal, tanto Internacional como Grêmio, estão muito mal obrigado na competição. Eu sei, tenho que respirar. Peraí, vou até tomar uma água. Vou tomar uma água nesse começo, sim. Porque vem pauta bomba, Fábio. Vem! Pode viralizar, pode espraiar, pode espalhar, pode fazer aí o teu auê. Se na semana passada nós tivemos 6 mil pessoas aqui conosco, nosso muito obrigado. Hoje nós vamos ter seguramente mais. Nós vamos ter seguramente mais. Porque eu não vou deixar de falar do assunto do momento, que é o debate que não aconteceu na Rede Globo. Daqui um minuto ou dois eu vou falar. Pode espalhar, pode avisar teus amigos, tuas amigas. Aqui não se fala de campanha eleitoral, não se fala de nenhum candidato. Mas do debate que não aconteceu, eu vou falar. Eu vou falar, daqui um pouquinho. Mas antes, eu vou fazer aqui uma reprodução de notícia, Fábio. Tu que é jornalista, pode me corrigir. Eu sou radialista registrado. Mas o Fábio é jornalista. Notícia requentada é notícia que já saiu. Saiu no UOL, saiu em vários outros meios de comunicação. Tem candidato que, para impulsionar a campanha e visualização das suas, digamos assim, mensagens, coloca lá no jogo de tags, Fábio, coloca o nome de um torturador, Fábio. Peraí, Brasil, atenção! Como é que essa pessoa continua na condição de candidato? Colocando na tag, vergonhosamente, o nome do Coronel Ustra, um torturador de seres humanos, uma vergonha para o Brasil. Isso passa. Isso é permitido. Isso é possível. Não dá. Aqui na Rádio Com, programa de tudo um pouco, eu vou impulsionar chamando os estudantes, chamando a comunidade, as questões culturais, o futebol. Mas eu nem preciso dizer para quem está me ouvindo que de forma alguma a Rádio Com vai colocar para impulsionar algum programa seu o nome de um torturador. Isso é notícia que está na UOL. Isso está em todo o Brasil, de norte a sul, leste a oeste. Isso é uma vergonha. Tá certo? Então, nosso país precisa, sim, repensar e assegurar a dignidade da pessoa humana, que é preceito constitucional. Fundamentos da nossa República: o pluralismo democrático, o combate ao racismo, a liberdade de imprensa, a dignidade da pessoa humana, a tortura como um crime hediondo. E tem gente que faz captação de público, vamos chamar assim, usando o nome de um torturador. Não, eu vou ter que colocar um balde aqui do meu lado, porque daqui a pouco eu vou vomitar. Sabe aquela música dos Titãs, Nome aos Bois? Vocês conhecem essa música? Os Titãs vão listando os fascínoras todos da humanidade. E no final da música, simplesmente numa situação escatológica, os Titãs vomitam. Porque não dá. É insuportável. É demais. É indigno. Não é humano. É monstruoso. Então fica aqui, na minha opinião, e eu tenho direito constitucional de dar a minha opinião, o meu repúdio a esta situação, que foi comprovada pela UOL, que foi noticiada e está em todo o país, que não é novidade para ninguém, mas fica aqui o meu repúdio. Tá certo? Eleições são eleições, claro. Tive aí uma pessoa que me questionou: professor Marcelo, ainda vale, ainda existe o voto de legenda? Vou até dar essa dica, né, Fábio? Ensinar quem não sabe, né? Sim, o voto de legenda existe. A pessoa pode votar para deputado federal e deputado estadual numa legenda. O que é uma legenda? É um partido político. Então vai ali colocar o número do partido. Não importa qual partido, o voto é secreto. Mas o voto de legenda na eleição proporcional está valendo, existe sim. E vai para o cômputo eleitoral do quociente eleitoral do partido, seja o partido que for. Então o cidadão, a cidadã, tem direito na eleição proporcional. O que é eleição proporcional? Para deputado federal e para deputado estadual, se ela quiser, ela pode votar sim na legenda. Aí ela vai digitar o nome do partido da sua preferência. O voto vai para o quociente eleitoral do partido. Tá certo? Pode, professor Marcelo, votar na legenda para presidente, para senador, para governador? Não pode. O voto de legenda, da indicação do partido na proporcional pode, para deputado federal e estadual. É claro que para presidente se confunde o número do candidato com o número do partido, mas não é voto de legenda. Deixa bem claro isso aí, tá certo? Aí é o voto de uma candidatura majoritária. Candidaturas majoritárias quais são? Vamos lembrar, vamos recordar quem não sabe. E quem sabe, claro, espalha também. Candidaturas majoritárias para a presidência da República, para Senado Federal, para governos de estados. São candidaturas majoritárias. Candidaturas proporcionais: deputado federal, deputado estadual. A pessoa pode escolher um candidato e votar no candidato para deputado federal, para deputado estadual. A pessoa pode votar em branco, a pessoa pode anular o voto e a pessoa pode votar na legenda. Certo? Então essa explicação me parece que é bastante útil mesmo. Manifestações individuais: eu posso ir com um botão do meu partido, posso ir com um adesivo do meu candidato para ir votar? Claro que sim. Manifestação individual silenciosa e ordeira? Pode. Eu posso ir com o telefone celular votar? Pode ir no local da votação, vão pegar o teu telefone e aí quando tu te encaminhares para votar, não pode, né? Proibido por lei, certo? Essas informações são importantes. Quais são os votos que vão valer? São exatamente os votos válidos. Os votos que não são válidos, a expressão já diz tudo, não são válidos. Então eles não entram no cômputo, tá? Lá no passado, até distante, os votos em branco até se faziam presentes no cômputo. Atualmente não, somente os votos válidos, tá certo? O voto é secreto, ele é individual, ele é direito e é obrigação do cidadão. Qualquer eleitor tem direito de votar em quem ele bem entender. A eleitora pode votar em quem ela bem entender. O voto é secreto, tá? E é isso aí, uma boa eleição para todo mundo. Veja que aqui no programa de Tudo Um Pouco, né, Fábio? Não se fala de candidato algum. Não se dá nome de ninguém. E nem de partido político. Certo? Bom, mas vamos para o assunto da semana. O assunto da semana é o debate que não aconteceu na Rede Globo de televisão. Teve um candidato que já tinha avisado com grande antecedência que não iria. Tá bem, o candidato avisou que não iria. Tá ótimo. E o debate foi organizado pela Rede Globo. Outros postulantes à presidência da República confirmaram. E um postulante entrou na justiça pedindo para participar, dizendo que o seu partido tinha um número legal exigível de deputados e que, portanto, a presença dele deveria estar sacramentada. Esse candidato ganhou o direito de participar. Ministro Cássio Nunes Marques chancelou, por uma decisão judicial que precisa ser muito respeitada. Decisão judicial se respeita, mas se pode contestar, né? E esse candidato então se preparou, cortou seu cabelo e tal, e já se encontrava inclusive nos estúdios da Rede Globo de televisão para participar do debate. Então, de última hora também saíram outras decisões em cima do tal do debate. Uma decisão da ministra do Superior Tribunal de Justiça, ministra Stella, dizendo que não poderia existir um púlpito vazio e não poderia existir a indicação de identificação de um candidato que havia sido convidado e que já havia declinado, esse é o verbo declinar, já havia declinado, disse, ah, não vou, muito obrigado e tal. Mas não poderia ter, então, o tal do púlpito para este candidato ser identificado, mesmo estando ausente. A ministra Stella estabeleceu isso. E o ministro Gilmar, no apagar das luzes, deferiu uma medida para um outro candidato ter direito de participar, sob a alegação que estava, inclusive, melhor colocado em pesquisas do que alguns que estavam já na Rede Globo para participar do debate. Então nós temos duas decisões judiciais. A decisão da ministra Stella e a decisão do ministro Gilmar. A ministra Stella, do Superior Tribunal de Justiça, recordem, ela disse para a Rede Globo, Rede Globo, não dá para colocar púlpito vazio com identificação de candidato que diz que não vai comparecer. E o ministro Gilmar disse, olha, candidato X, tu podes ir para o debate porque a tua presença está aqui assegurada na medida em que preenche requisitos e o risco de eu não deferir é grave, então estou deferindo. E o cara estava indo lá para a Rede Globo dentro de um carro. E aí um outro candidato descobriu que estava havendo mudança e disse: não vou mais, não vou mais, não vou mais. E o debate foi então cancelado pela Rede Globo. O que é o debate? O debate é um grande negócio, 240 milhões de reais, quase 50 milhões de dólares. Sabe o que é isso? Sabe o que é isso? Quase 50 milhões de dólares. O que é o debate? Um grande negócio para a Rede Globo. Um negócio privado. Porque a empresa vendeu, claro, os espaços de patrocínio. E eu não condeno. 240 milhões. E se o evento é privado, eu posso escolher se eu vou ou se eu não vou. Eu tenho direito, liberdade de escolher se eu quero ir ou se eu não quero ir. Só que daí tem um problema. Fazendo biquinho, a Rede Globo ontem tornou público para todo o país que foi um atentado à liberdade de imprensa. Será? Será mesmo? Liberdade de imprensa pressupõe liberdade de opinião respeitosa, crítica, dura, ácida. Liberdade de imprensa pressupõe veracidade. Liberdade de imprensa pressupõe ética. E aí a questão da cadeira vazia, numa performance até teatral ou de ventriloquismo político, até seria, digamos assim, vá lá, razoável, muito embora eu não concorde. Agora, estabelecer possibilidade de alguém, algum candidato, dialogar com um objeto, com uma cadeira, e inferir a partir das perguntas feitas pela parte, para a cadeira, respostas. Ô, João, tu vai jogar bola? Tô perguntando pra cadeira. E o João vai dizer, provavelmente: ei, meus amigos, ele não veio jogar bola comigo. Eu tô quebrando a alteridade. Eu tô quebrando a igualdade de armas, a paridade de armas. Eu tô quebrando exatamente algo que é mais sagrado, que é o contraditório e a ampla defesa. Eu tô quebrando a ética, aquilo que Michel Foucault e Deleuze debateram. Eu estou quebrando a dignidade porque eu estou falando pelos outros. É a falta da dignidade de querer falar pelos outros. É algo nojento. E aí, isso não é liberdade de imprensa, na minha opinião, não. Porque isso aí é mera cópia rasteira do que aconteceu nos Estados Unidos quando Clint Eastwood falou com a cadeira para atacar o Obama. Isso aí é cópia rasteira de algo que foi condenado nos Estados Unidos. E que o próprio Clint Eastwood, que agora se aposentou aos 96 anos de idade, depois se arrependeu de ter feito. E ele que é republicano até debaixo d'água, o mesmo partido do Donald Trump, atacou o Obama, os próprios integrantes do Partido Republicano ficaram horrorizados com aquilo. Porque se tem dois caras, um vivo e um já morto, que são republicanos nos Estados Unidos até debaixo d'água, Clint Eastwood e Charlton Heston, que era da Associação Nacional dos Rifles. E o Eastwood conversou com a cadeira como se na cadeira tivesse sentado o Obama. Então a Rede Globo quis reproduzir uma coisa que aconteceu mais de 10 anos atrás nos Estados Unidos. Querendo dar de moderninha e querendo discutir liberdade de imprensa, uma piada. Isso é o que Foucault ensina. É a quebra da alteridade, é a quebra da dignidade, é tu falar com o objeto e impedir que o outro estabeleça um mínimo de defesa própria. É a quebra da ampla defesa, é a quebra do contraditório, é a indução, é o controle, é a manipulação, é algo nojento. Na minha opinião, tem direito constitucional de dar opinião. Então, não é o judiciário. Eu vou defender o judiciário, sim. Eu tenho quase 30 anos de OAB. Agora, em janeiro, se Deus quiser, eu vou completar meus 30 anos de OAB. O judiciário, ele foi provocado. O judiciário não dá a coisa de ofício. As decisões judiciais foram feitas em cima da Constituição. A ministra Stella, ela garantiu o quê com a sua decisão? A dignidade, o respeito à lei, o respeito à ética, o respeito ao contraditório, o respeito à ampla defesa. Mas como é que ninguém fala isso? Aqui na Rádio Com se fala assim. Aqui na Rádio Com, eu estou falando em meu nome, não o nome da rádio. Programa de tudo um pouco, das 10h30 ao meio-dia. Fica conosco, é de tudo um pouco. Tem de tudo aqui. É futebol, é notícia, é comentário, é entrevista, é show de música. É de tudo um pouco. Então, a Globo, ela tem partido. Ela não quer passar o migué, porque para mim não vai passar, de dizer que é isentona, que é neutra. Neutra não. O debate é um grande negócio que ela perdeu e os patrocinadores pediram o dinheiro de volta. E tem razão. Ela chegou a oferecer até a carga de patrocínio na novela. Fábio, olha, pessoal, pegue aqui na novela. E o pessoal não é bobo. Na novela é 950 mil a cota. No debate a cota era muito maior. Os caras rasgaram 240 milhões em nome de uma defesa de um candidato que eles apoiam, que é uma vergonha, e posaram de isentos. E botaram a culpa no judiciário. Se fosse inconstitucional a medida da ministra Stella, qualquer cidadão poderia entrar com um mandado na hora, imediatamente ia ter despacho de urgência e ia cair. Por que que não fizeram? Porque está dentro da lei. E estão desmerecendo o judiciário para desacreditar o Estado de Direito. Porque tem candidato que faz apologia à tortura. E aí diz que não vai pro debate. Não vou pro debate mais. Tá bem? E por que que o debate não aconteceu com os que ficaram lá? Por que que não ficaram com os que estavam lá pro debate? É outra questão. Então, o debate foi uma vergonha e mostrou que a imprensa, que se diz livre, ela tem lado. A imprensa, infelizmente, ela tem que garantir o Estado democrático de direito. E as pessoas têm que falar com pessoas. E não com cadeiras, Fábio. Vamos para o nosso intervalo aí, os nossos apoiadores.
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8: Estamos de volta. 11 horas 3 minutos, 18 graus de temperatura aqui em Pelotas. 17 graus a sensação térmica. Um ventito na rua. Previsão de chuva para o finalzito da tarde, começo da noite de hoje. E nós temos comentários, eu fico muito contente, muito obrigado pelos comentários, obrigado pela participação, sinal de que o pessoal está acompanhando, isso é muito bom. E falando em aparelhamento, né? Aparelhos ideológicos do Estado, né? Isso aí vem do marxismo estrutural. Pô, que bacana, o cara estuda marxismo estrutural. Aparelhamento ideológico do Estado, é verdade. O judiciário pode ser um aparelho ideológico do Estado, sim. Né? A polícia, sim. Né? Pode ser um aparelho ideológico do Estado. Né? A escola também é um aparelho ideológico do Estado, evidente. Mas que bom, tem gente que estuda o marxismo para chegar e fazer comentário. Quando eu trato de aparelhamento, eu estou exatamente utilizando categorias de análise que vem do marxismo estrutural. Continua estudando marxismo, talvez um pouco tu vais aprender. Que bacana, que bom, que maravilha. Obrigado. Porque realmente, quando se pensa no regime representativo burguês, eu tenho que lembrar o Schumpeter, né? Capitalismo, democracia, socialismo, que são questões completamente impossíveis de serem articuladas numa coisa só. Não dá. Né? E um dos ministros, o Matheus, está aqui comigo agora. Tudo bem, Matheus? Já vamos te passar a bola aí, tudo jóia? Tem ministros que foram assim, ungidos, não por sua qualificação teórico-jurídica, mas por suas características religiosas. Isso sim é que é aparelhamento, companheiro. Isso sim é que é aparelhamento. É eu colocar um ministro por um qualificativo religioso e não técnico-jurídico. Parabéns, parabéns. Aliás, esse mesmo ex-presidente que fez isto, quando faltou a debate, não tinha cadeira vazia. Eu acho tão divertido isso tudo. É tão legal estudar história. Continue estudando, que vale a pena. O debate foi um negócio frustrado para a Rede Globo. Nós tivemos, nesse país, vocês imaginem colocar um motorista de ônibus, todo respeito ao motorista de ônibus, para pilotar um Boeing. Não dá certo, né? Nós tivemos nesse país general de divisão, 3 estrelas, que não é médico, poderia ser médico, que não é dentista, poderia ser dentista, que não é médico veterinário, acho que daí não seria general de divisão, acho que chegaria até general de brigada, algum militar me corrija aí. Mas nós tivemos general de divisão, intendente, ministro da saúde, que não diferenciava, provavelmente, uma aspirina de um band-aid. Isso é aparelhar o Estado. Isso é uma vergonha que aconteceu no país. Os 700 mil mortos na Covid-19, eu não vou esquecer. Isso sim é aparelhar o Estado brasileiro. Isto sim é tripudiar em cima do povo brasileiro. Agora, é evidente que os debates, eles se tornaram anacrônicos na forma em que são feitos no Brasil. Porque eu não posso colocar para debater quem tem 40%, 38%, 45%, com quem tem 0,5% e um dia antes disse, olha, eu acho que eu vou retirar a minha candidatura para apoiar fulano. Está fazendo o que no debate? É sparring de alguém? Está fazendo o que no debate? Então, foi o maior fiasco do jornalismo político brasileiro e o maior fiasco que escancarou a pouca vergonha que é a Rede Globo de televisão, na minha opinião. Matheus, aqui eu estou falando em meu nome. Tenho direito constitucional de dar a minha opinião. Para mim é uma pouca vergonha, porque a Rede Globo tem outorga, é uma concessão. Ela não pode brincar com o povo brasileiro como ela quis fazer, na minha opinião. Na minha opinião. E aí vem com esse papo de liberdade de imprensa foi ferida. Mas peraí, se eu vendo o carro para ti, é um negócio privado? É. Eu sou maior, tu és maior. Né? Esse carro, ele tem um vício. Mas é um vício que não é de natureza civil, ele é até um vício de natureza criminal. Digamos que tem um motor ali que eu botei, que é um motor fruto de uma receptação. Vamos imaginar, Matheus. Aí tu vais pro judiciário. O judiciário não vai te dar uma tutela jurisdicional porque tem uma irregularidade num contrato de particular? Grande coisa que é coisa de particular. Como se o Estado juiz não tutelasse as relações particulares que são irregulares e contrárias à Constituição. Ah, porque foi um contrato privado. Grande coisa. Aliás, contrato privado, vamos colocar uma culpa, então, na assessoria jurídica de quem assinou. Que não dá legitimidade. Então, a ministra Estela trabalhou bem. Eu não estou aqui defendendo nenhum candidato, eu estou aqui defendendo a Constituição. No momento que eu jogar no lixo a lei, na verdade eu estou fazendo apologia daí ao nazifascismo, isso eu não vou fazer. Porque juiz que foi aparelhado foi juiz na Alemanha a partir de 33, 34, 35, principalmente em diante. Agora, os problemas são mil, né, Matheus? E tu estás aqui para falar um assunto que é da nossa maior importância também. Seja muito bem-vindo, Matheus é nosso conhecido, ele é do Movimento Estudantil da Universidade Federal de Pelotas. O vendaval, Matheus, como é que a comunidade acadêmica enfrentou essa situação? Como é que está o transporte dos estudantes? Tua breve apresentação também, por favor, o pessoal já te conhece, mas como a nossa audiência ela está espraiada por todo o Rio Grande do Sul e fora do Rio Grande do Sul já, te apresenta aí brevemente, fala um pouco como é que está a situação, está grave ainda, né? Como é que está a situação, Matheus?
10: Bom dia a todos. Primeiramente, eu gostaria de agradecer novamente o convite do Marcelo de participar aqui da Rádio Com. Eu sou estudante de Relações Internacionais aqui da Universidade Federal de Pelotas e hoje eu estou aqui no mérito também representando os estudantes da universidade, né? Realmente, essa situação do temporal foi muito atípica mesmo. Eu mesmo, particularmente, não acreditava que ia ser uma coisa tão grave. Quando a gente ficou sabendo ali na minha casa, por exemplo, passou muito pouco tempo, passou uns 10 minutos, e aí depois, no outro dia que a gente foi ver as destruições, né, a gente entrou nas redes sociais e foi ver tudo o que tinha acontecido. Né, e eu, ao longo da semana, eu conversei com vários estudantes, vários amigos meus, vários conhecidos, que estudam na universidade em diversos campos, né, e realmente é algo, acredito que muito particular. Né, acho que eu conversei com alguns que diziam, na minha casa, por exemplo, faltou um dia luz, ou nem faltou luz. Aí eu particularmente, faltaram 3 dias. Aí na outra casa de alguém pode ter faltado, não sei. Então, ainda tem uma instabilidade, né? Não foi uma cidade inteira que foi atingida de maneira uniforme, né? Por exemplo, Morredondo, eu sei que ficou cerca de uma semana, um pouco mais, sem luz, né? 100% da cidade. Então aqui ainda tem muito esse trabalho. E ainda tá nessa, né? É um temporal que a gente ainda tá vendo, embora em menor escala agora, ainda tá vendo alguns impactos, mas eu acredito que ao longo da semana realmente foi um trabalho muito exitoso da universidade em todas as medidas que tomou. Acredito que realmente logo depois do temporal ter cancelado as aulas, eu logo achei que fosse um exagero, mas aí depois eu fui perceber a gravidade da questão, né? Porque dentro da nossa casa, dentro das nossas janelas fechadas, a gente não vê nada.
8: É grave, né, Matheus? O hospital veterinário sofreu bastante lá no campus do Capão do Leão. Também nós tivemos muitos prédios alagados, vidraças quebradas. Nós tivemos alguns setores de arquivo prejudicados dentro da universidade igualmente. Uma situação muito comprometedora para a qualidade do ensino da Universidade Federal de Pelotas. Então aqui, claro, nós vamos emprestar a nossa solidariedade. Até mesmo teve o mutirão do banho, né, Matheus? Sim. Muitos estudantes não conseguiram sequer tomar banho. Nós sabemos que ainda tem muitas pessoas na região colonial de Pelotas sem luz. É incrível, mas ainda tem gente sem luz. E tem o problema do transporte também, né? Faltou divulgação, na minha opinião. O que que tu achas, Matheus? O transporte de apoio da universidade, como é que ficou?
10: Eu sempre acho que o transporte de apoio, ele, em todo o funcionamento, mesmo em dias não atípicos, eu acho ele bem precário de informação, né? Para mim, falta muito uma orientação, falta muito, às vezes, os ônibus que vêm, não vêm nem com uma plaquinha na frente para dizer qual linha que é. Então, nesse sentido, acho que ainda falta muita informação. E também na hora de divulgar, eu acredito que apenas teve uma flexibilização de horários, uma mudança de horários, não teve muita coisa além disso. Mas realmente ficou nisso os transportes. Acho que eles talvez tenham sido suspendidos segunda, não sei, mas depois eles mudaram os horários, né? Justamente também para isso que tu tinha comentado dos banhos, né?
8: Exato.
10: A universidade abriu o CEUS, ali na frente do ICH, ali no Porto, e abriu a antiga AAB. Se eu não estou me enganando.
8: É verdade, é verdade. E isso aí tudo gerou transtornos e mais até. Tem alguns postulando, alguns estudantes, alguns professores também postulando, uma extensão do calendário por mais 2 semanas. Eu acredito que isso não

0: janeiro, talvez 10 dias a mais. Mas sim, tem professores pedindo e sim, tem alguns estudantes pedindo também. Particularmente, eu sou contra, Matheus. Eu acho que dá para matar no peito e resolver tudo antes do Natal, né? Sábado de manhã é considerado dia útil dentro da universidade, até alguns professores que precisarem podem requerer para dar uma aula a mais no sábado de manhã, isso aí não há problema algum, né? Podem lançar alguma tarefa a mais, a menos, enfim. E muita gente já está com passagens compradas, porque a Universidade Federal ela tem estudantes do Maranhão, do Pará, do Amapá, do Amazonas. Esse pessoal vai embora dia 21 de dezembro. Né? E já tem as formaturas também organizadas. Então eu acredito, eu não estou falando pela universidade, nem poderia. É óbvio que não, nem tu, né, Matheus? Mas eu acredito que vai dar para consertar, digamos assim, esse problema com situações bem pontuais, trabalhando uma ou outra aula extra, alguma tarefa, enfim, né? Acho que dá, né?
1: Sim, olha, todas as atividades até agora que eu tive com qualquer tipo de professor foram muito bem adaptadas, né? Então teve professor que mandou exercício, teve professor que gravou a aula e mandou pra gente. Então eu acho que realmente com essa abertura pra atividade assíncrona, eu acho que eu acredito que tenha ficado tudo certo.
0: É.
1: Até porque muita gente, acho que a maioria, torce para que o calendário se regularize.
0: É verdade. Está todo mundo sofrendo com essa questão do calendário já tem anos. Então, agora que o calendário está sendo ajustado, vamos torcer para que ele fique na santa paz de Deus, como se diz, né, Matheus?
1: Sim.
0: Matheus, nós vamos ter, então, agora um grande evento na cidade com o apoio, a ação da Universidade Federal, que é o Pelotas Boom, né? O que tu poderias falar para todo mundo aí? O pessoal pode se inscrever, não é verdade?
1: Pode se inscrever. Bom, o Pelotas Boom, que o Marcelo comentou, é um projeto de extensão do curso de Relações Internacionais da Universidade Federal de Pelotas. Ele acontece agora, dia 17 e 18 de outubro. Ele ainda está com inscrições abertas. Mas o que é o projeto, né? O projeto ele é um projeto de simulações da ONU, né? Então, dentro do projeto, ele vai ter 4 comitês, 2 sendo simulados em língua portuguesa e 2 em língua estrangeira, que vão discutir um tema, uma temática atual, né? Esse ano, por exemplo, um dos temas é a atuação de grupos armados não estatais no Oriente Médio, né? Um tema extremamente atual, justamente com a guerra do Israel, o Irã, com Israel e Palestina, né? Então é um tema extremamente atual e é um projeto que te permite simular com outras pessoas que também vão estudar sobre o tema e debater sobre, né? Então é um projeto muito legal para quem também, muita gente assim como eu, tem vontade de estudar Relações Internacionais, fazer do seu curso superior Relações Internacionais. É uma ótima oportunidade para conhecer melhor o curso, né? Porque ele te traz também uma convivência muito grande com esses alunos que atualmente estão no curso, né? Eu, por exemplo, sou um dos coordenadores da parte acadêmica e muito bem conheço muita gente no dia do evento e logo depois essas pessoas acabam também entrando no curso, né? Então elas entram no curso e depois, te conhecendo Pelotas Boom e tudo mais. Então é um projeto muito legal para quem tem esse interesse, ainda mais por, além de relações internacionais, por temas internacionais. É um projeto muito legal que vai acontecer agora novamente dia 17 e 18 de outubro.
0: Mas que bacana, Matheus. É o programa De Tudo Um Pouco, comigo na técnica o jornalista Fábio Rosário, nos estúdios o acadêmico Matheus. Matheus, como é que está a questão da alimentação? Os restaurantes universitários estão funcionando já normalmente?
1: Sim, os restaurantes universitários voltaram já a funcionar. Acredito que eles tenham ficado um ou dois dias só fechados, posso estar enganado, salvo engano. Mas eles também fecharam em razão muito da falta de luz, né? Sem luz eles não conseguiam operar direito, até estava tendo um problema. Eu vou falar sem confirmação nenhuma, acredito que seja só um boato, mas que existiam carnes que estavam sendo utilizadas depois de estarem irregulares, já depois de ter ficado fora do refrigerador. Mas isso foi só um boato que houve entre os estudantes, novamente, nada confirmado. Então, assim, a falta de luz realmente afetou o funcionamento, muitas vezes em função também do armazenamento, da própria logística da cozinha, mas agora já voltou ao seu horário normal, já está tudo correndo normalmente.
0: Maravilha! Este é o nosso amigo Matheus, que está abrilhantando a edição de hoje do programa De Tudo Um Pouco, deste sábado. Agora são 11 horas 20 minutos, programa De Tudo Um Pouco, desta véspera de eleição, aqui a Rádio Com 104.5 FM.

0: 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Nosso muito obrigado mesmo. Também, Matheus, eu quero agora aproveitar a tua presença, né? E aí comentar contigo uma última questão. Uma última questão. O movimento estudantil da Federal está atento na questão também assistencial? Como é que está a questão do agasalho, dos alimentos, para aquelas pessoas que estão mais vulneráveis? Como é que está essa situação?
1: Eu vi movimento muito do DCE, do Diretório Central Estudantil, que eu particularmente não faço parte, estou aqui no mérito de Centro Acadêmico das Relações Internacionais.
0: Claro.
1: Mas do Diretório Central eu sei que eles fizeram toda uma assistência para esses estudantes que foram afetados. Eu não lembro exatamente o que, mas eu lembro de eles divulgarem que estão divulgando assistência. Eu, graças a Deus, não sofri nada muito grave, então não precisei procurar esse tipo de assistência, por isso que eu não sei tanto. Agora, esse diretório, ele foi muito exitoso, né, na atuação. Acho que logo depois que deu os temporais, eles já entraram em disposição ali para ajeitar tudo, porque também é muito difícil, porque o diretório é formado por estudantes, feito por estudantes, né? Então alguns estudantes também foram afetados. Eu mesmo fiquei um dia sem contato, assim, não pegava internet em lugar nenhum, então também não sabia o que estava acontecendo. Não sabia se a cidade tinha sofrido muito, não sabia o que tinha acontecido, né? Então muitos estudantes também enfrentaram o mesmo problema, mas assim que eles foram superados, o pessoal já prestou a sua assistência, assim, imediata.
0: Claro. Né? Matheus, nós recebemos agora aqui uma mensagem. Hoje de noite, pessoal, no Bloco Bar, a partir das 19 horas, os astronautas marcianos vão estar se apresentando juntamente com Defurtados. Então, duas bandas da hora mesmo, duas bandas de muita qualidade, música autoral. Olha aí, música autoral. Tem, claro, um ou outro cover, mas tem 99% autoral. Astronautas Marcianos e Defurtados no Bloco Bar a partir das 19 horas de hoje. Uma casa de show que está trabalhando bem aqui na cidade. Uma casa de show que está trabalhando justamente a oportunidade para bandas novas. E aqui nós temos bandas já renomadas. É uma boa pedida, né, Matheus? Pessoal, a galera, os estudantes, aproveitarem então aí Bloco Bar, Astronautas Marcianos e Defurtados a partir das 7 da noite, um baita de um show nessa véspera de eleição, primeiro turno no Brasil.
1: Com certeza, é uma ótima pedida. Eu particularmente não conheço esse grupo, mas com certeza é uma baita oportunidade. Logo depois também para aproveitar que passou esse tempo de temporal, agora está tudo baixando a poeira.
0: Verdade.
1: A gente pode aproveitar um pouquinho antes das eleições, né?
0: Maravilha. Matheus, muito obrigado pela tua presença. Fábio, daqui um minuto, dois, eu já vou te passar a bola também para o nosso break das 11h30. Agora nós temos 11 horas e 24 minutos. Mas eu quero agradecer demais um comentário que eu recebi aqui na tela. Eu vou ler para vocês, né? Para quem não está acompanhando, né? Só idiota ouve esse tipo de sujeito retrógrado. Muito obrigado. Eu fico muito contente. Eu agradeço demais esse comentário. Tchau, Matheus. Só idiota ouve esse tipo de sujeito retrógrado. Bom, idiotes, em grego, significa exatamente um cidadão comum totalmente alienado da esfera público-social-política. O idiotes, na Grécia Antiga, era justamente aquele cidadão desprezado, porque ele não se envolvia com nada no espaço público, na ágora, na eclésia, na assembleia dos cidadãos. E eu tenho certeza, meu amigo, que quem escuta a Rádio Com não está nesse tipo de pessoa. Eu tenho certeza que não tem nenhum idiotes em grego, porque aqui não é rádio para alienado. E aqui tem exatamente uma pessoa que não é retrógrada. Talvez tu tenhas que ler melhor no dicionário o significado de retrógrado. Porque eu defendo, sim, pautas de vanguarda. Eu defendo a diversidade. Eu defendo o movimento LGBTQIA+. Eu defendo o movimento negro. Eu defendo a questão das práticas das comunidades eclesiais de base da Igreja Católica. Eu defendo os movimentos das igrejas evangélicas com as populações mais vulneráveis. Eu defendo o trabalho de pessoas como o padre Ancelotti. Eu defendo a música brasileira na sua diversidade. Eu não defendo o sertanojo. Eu não defendo o nazifascismo. Eu não defendo a misoginia. Eu não defendo a homofobia. Eu não defendo a violência. Então, que bom que tu lançaste esse comentário. Só idiota este ouve esse tipo de programa, porque no mínimo o idiota só pode ser quem mandou a mensagem, Fábio. Eu desconfio, não estou afirmando. Eu não posso afirmar, mas eu desconfio. Talvez ele não seja, porque ele está acompanhando. Se ele está acompanhando, ele é envolvido com política. Não, ele não é idiota, não. Porque na Grécia Antiga, o idiotes era exatamente aquele que não se envolvia. Dos 400 mil cidadãos que viviam, 400 mil habitantes que viviam em Atenas, tira os estrangeiros, os metecoi, tira as crianças, tira as mulheres, tira os escravizados, o jogo democrático ficava na faixa de 40 mil pessoas. Então, aqui se trabalha em defesa da democracia. Não sou eu que quero ditadura, não sou eu que quero pauta de comando, que eu nem vou falar. Não somos nós que colocamos tags de torturadores. Não, aqui não tem retrógrado. Talvez tu não saiba o que é a palavra. Vai estudar que é bom. Faz muito bem para a alma e para o coração. É o programa de tudo um pouco. Aqui é opinião, aqui é informação. Ouvimos o Fábio, ouvimos o Matheus. Tem a notícia das bandas. E daqui um pouco eu vou entrar com o futebol também. Vamos lançar a tabela aí, os jogos que tem nesse final de semana. Fábio, vamos para o nosso intervalo.
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0: Estamos de volta. É o programa de tudo um pouco. 104.5 FM, Rádio Com, comigo, jornalista Fábio Rosário, programa de tudo um pouco, todos os sábados, das 10h30 ao meio-dia. Fica conosco até o meio-dia, fica conosco sim, e tu que tens aí o teu pequeno negócio, o teu médio negócio, o teu grande negócio, venha aqui para a Rádio Com. Aqui é uma rádio comunitária, uma rádio para o mundo, uma rádio que tem todo um trabalho jornalístico, um compromisso com a democracia. Venha para cá. Venha para cá. Né? E nós estamos aí com várias eleições, né, Fábio? Tem eleição também em Israel. Eu quero ver como é que o Bibi vai se comportar nessa eleição em Israel, que é uma eleição decisiva para ele. Ele que é um dos maiores criminosos de guerra do século XXI, se não for o maior. Porque o que aconteceu e o que está acontecendo no Oriente Médio, nós só podemos qualificar como sendo uma verdadeira, na minha opinião, limpeza étnica. A faixa de Gaza devastada. E agora, na região de ocupação por parte dos colonos, na Cisjordânia, uma ação truculenta do exército israelense, inclusive destruindo muitas das culturas que são lá plantadas, como as oliveiras. É uma cena, assim, deprimente de se assistir na televisão, na internet, né, Fábio? Amigos, amigas da Rádio Com, os tratores, as escavadeiras do exército de Israel, que eles chamam eufemisticamente de forças de defesa, destruindo oliveiras. Sustento de famílias palestinas que estão sendo literalmente expulsas da região. E a ONU, a Organização das Nações Unidas, está de mão atada, com as mãos atadas, não consegue fazer absolutamente nada para transformar essa situação. Então a eleição em Israel é uma eleição muito importante, porque através dela o parlamento israelense poderá ser modificado, e essa modificação pode engendrar também uma mudança de rumo na política do país, ou melhor, do Estado israelense. O Estado de Israel se assenta em cima da Palestina. E o Bibi, ele precisa da guerra para se manter no poder. E a indústria de armas também precisa muito da guerra para ganhar dinheiro. E não é à toa que essa eleição, então, é muito importante. Tá? Muito importante mesmo. Nós já comentamos bastante o debate da Globo, que não aconteceu. Né? Demos os parabéns para o Juventude pela vitória de ontem, 3-0, contra o Operário Ferroviário do Paraná, Série B. Falamos com o Matheus, do Movimento Estudantil, não é mesmo? Estamos chamando a atenção para eleição em Israel, Fábio, mas tem uma outra eleição, só que dentro da Europa. A eleição na Bulgária. Essa eleição é muito importante, é agora no final de outubro. Porque a Bulgária, ela está flertando com a Rússia, mas ela faz parte da OTAN e da União Europeia. A Bulgária não quer saber de fechar os canais de comunicação com a Rússia. Então é mais uma força daquele bloco eurocético constituído pelo Robert Fico da Eslováquia, o pessoal da Hungria, como o Viktor Orbán e o próprio Magyar. Vejam, não importa aqui se os caras são de esquerda ou de direita, eu estou destacando que eles são eurocéticos, que eles têm posição contrária a Bruxelas. E é o que pode acontecer nessa eleição búlgara. E a Bulgária é um país ainda bastante pobre, tem cerca de 6 milhões e 600 mil habitantes, e é um país geograficamente muito importante porque ele tem uma costa toda no Mar Negro e tem proximidades também com a própria Rússia e também com a Ucrânia. Então, uma eleição delicada, nós teremos que acompanhar também essa eleição na Bulgária. É evidente que o mundo inteiro volta seus olhos para o Brasil. Brasil que amanhã terá primeiro turno das eleições 2026 e o segundo turno está marcado para o final desse mês de outubro, certo? Segundo turno tem previsão para quais cargos? Senado não, deputado estadual não, deputado federal não. Segundo turno poderá ocorrer para presidência da República e governo de estados, tá certo? Então, amanhã tem primeiro turno no Brasil. E os Estados Unidos fecharam suas representações diplomáticas, a embaixada e também os consulados, alegando questões de segurança. A Austrália fez a mesma coisa. A Inglaterra recomendando para as pessoas não virem para o Brasil por alguma situação relacionada à segurança. Mas que medinho é esse, afinal? Isso aí é pressão internacional para querer gerar um clima artificial dentro do Brasil. A eleição, muito provavelmente, terá poucas escaramuças amanhã. Porque o histórico de eleições no Brasil é um histórico de uma ou outra briga, que sempre acontece também, evidente, de uma ou outra irregularidade, que sempre acontece também, infelizmente, mas nada de uma grande magnitude. O povo brasileiro vai amanhã votar livremente e não vai ter seguramente autos, carros oficiais bloqueando passagem de cidadãos como nós tivemos no pleito anterior. Aliás, o ex-comandante da Polícia Rodoviária Federal está preso por isso, é bom lembrar. Prejudicando o ir e vir, como aconteceu na última eleição. Isso não vai acontecer agora. Isso não vai acontecer agora. Então, votação das 8 às 5 da tarde, é isso, né, Fábio? Das 8 às 5 da tarde, horário de Brasília, e que vença aquele que fizer mais votos. Que vença aquele que fizer mais votos. O jogo democrático representativo é assim, né? É pelo número de votos. Eu quero repetir que os astronautas marcianos e o De Furtados hoje, a partir das 19 horas, estão no Bloco Bar. Um abraço pro pessoal dessas duas bandas. Um abraço pro meu amigo Rodrigo, que é do Marcianos, Astronautas Marcianos. Enfim, um grande trabalho, né? Gente, Rádio Com 104.5 FM. Vamos agora falar um pouquinho do futebol brasileiro que está retornando. Aliás, o Brasil está jogando contra a Índia a partir das 11 horas, né? Lá na Índia, um joguinho amistoso, um joguinho meio que caça-níqueis, para falar a verdade. É brabo. Uma seleção que não diz a que vem, uma seleção muito mal trabalhada, uma seleção complicadíssima. Vamos lá, futebol brasileiro. Série C. Retorno já acontecendo. E o Santa Cruz, a famosa Cobra Coral, subiu finalmente para a Série B. Parabéns para o Santa Cruz. Não tem como ser alcançado mais, né? Não tem como ser alcançado. É só por milagre o Santa Cruz já está na Série B. Maringá, Floresta estão disputando, também disputando, né, na Série C. A Ferroviária, Inter de Limeira, o Brusque, enfim, no milagre até o Paysandu tem uma chance remotíssima. Mas não é para isso que eu estou chamando e abrindo aqui a rodada. Estou chamando os jogos da Série A, tá? E nós vamos ter, neste sábado, dia 3 de outubro, às 18h30 da tarde, o Atlético Mineiro jogando contra o Bragantino. É a única partida de hoje válida pela 21ª rodada do Campeonato Brasileiro Série A. Atlético Mineiro contra o Bragantino. Classificação nesse momento: Flamengo é primeiro com 60, Palmeiras é segundo com 57, terceiro é o Atlético Paranaense com 43, quarto é o Fluminense com... Opa, eu li errado, perdão. Flamengo é primeiro com 60, Palmeiras é segundo com 57, Atlético Paranaense com 49, Fluminense é quarto com 48, quinto é o Bahia com 46. Estes cinco seriam, então, os que iriam para Libertadores da América. O Grêmio e o Internacional estão ainda na zona do rebaixamento, mas vamos torcer para que saiam, né? Recebi mensagem para que repetisse aí um argumento do debate da Rede Globo que não aconteceu. Foi um negócio frustrado para a Rede Globo, né? Foi um negócio frustrado. Muito dinheiro na jogada, 240 milhões. Os patrocinadores pediram todo o dinheiro de volta. Não quiseram abraçar patrocínio de novela e pedir o dinheiro de volta. E a Globo só cancelou, na minha opinião, o debate, porque a Globo tem lado nessa eleição. E por isso ela cancelou. Infelizmente, um papelão. Não tem essa de dizer que o Poder Judiciário se meteu em regras contratuais privadas. O Poder Judiciário se mete sempre na vida privada quando provocado. E foi provocado. Um divórcio é da vida privada das pessoas, ele acontece sob o manto do Poder Judiciário. Vamos parar de falar mentira de que vida privada não pode ser tutelada pelo Estado de Direito. A liberdade de imprensa, a liberdade de informação tem que ter um mínimo de ética. Eu não posso falar com cadeira. E no momento que eu falo com cadeira e projeto uma hipotética resposta daquele indivíduo que deveria estar, digamos, na cadeira pela minha vontade, que não é a vontade do indivíduo, eu estou pisoteando na alteridade, eu estou pisoteando no conceito do outro. Eu estou pisoteando na dignidade da pessoa humana, eu estou expondo a um vexame, Eu estou fazendo ventriloquismo político. Eu estou fazendo uma performática teatral dentro de um jogo que é muito sério, que é o jogo político. Eu estou fazendo uma pantomima em algo que deveria ser tratado com maior respeito. Eu estou copiando Clint Eastwood e a cadeira vazia de Barack Obama na eleição presidencial dos Estados Unidos. Eu não estou fazendo nada de novo. Eu estou copiando só algo que já aconteceu e que nos Estados Unidos o próprio partido republicano do Clint Eastwood depois reprovou, e o Clint Eastwood, que está vivo com 96 anos, se arrepende amargamente de ter feito. E o Barack Obama, divertido que é, acabou gozando de toda a situação. Porque foi uma vergonha. Quiseram reproduzir essa vergonha no Brasil. Ainda bem que o Poder Judiciário não permitiu. Porque o Poder Judiciário, ele é para autorizar, mas ele é também para proibir. Porque todo mundo usa cinto de segurança dentro do carro, 99% são conscientes, mas 1% usam porque é lei, para escapar da multa. E a coerção do Estado tem que se fazer valer. E é por isso que existem as decisões judiciais. E que bom que elas existem, porque eu prefiro a lei do que uma vontade de uma liderança terrivelmente religiosa ou coisa que o valha. E olha que eu sou uma pessoa que acredita em Deus, e eu sou cristão. Eu acredito. Mas não misturo isso com o Estado laico, como muitos querem fazer. E não coloco na tag do programa de Tudo Um Pouco nome de torturador para chamar audiência, até porque eu perderia toda a audiência de vocês. Porque quem faz isso faz apologia à tortura. E fazer apologia à tortura é algo completamente indigno e, na minha opinião, algo criminoso. Não deveria acontecer. Programa de Tudo Um Pouco deste sábado, véspera da eleição no Brasil. E eu quero entrar numa questão, que é a questão da Argentina agora, Fábio. A Argentina do Javier Milei, ela vai dar o passaporte dourado para aquele empresário estrangeiro que vier e colocar empresa dentro da Argentina, e investimentos e dólares dentro da Argentina, ganha o passaporte dourado. Isso vai ser implementado a partir de 2027. Isso é outra pouca vergonha, né? Isso é outra cópia do governo do Donald Trump. Quem entrar com pelo menos US$1 milhão nos Estados Unidos ganha o Golden Card. E aí, o Green Card, perdão. Ganha o Green Card. E aí, como estrangeiro, pode viver regularmente dentro dos Estados Unidos. Tem muito sujeito que está fugindo e devendo da justiça brasileira que está vivendo dentro dos Estados Unidos. Tem gente condenada criminalmente que está vivendo nos Estados Unidos. Tem gente demitida da Polícia Federal que está vivendo nos Estados Unidos. E os Estados Unidos estão fazendo toda uma projeção truculenta para cima da América Latina, transformando a Venezuela num verdadeiro protetorado. Mas tem gente que quer isso para o Brasil também. E o Javier Milei agora, com a sua base congressual, está já louquinho para vender terras do território argentino para quem quiser comprar, inclusive se tiver recursos energéticos, minerais, estratégicos, pode comprar, porque predomina o mercado. Onde é que fica a soberania? Para que soberania? Eu quero ver quando a China parar de necessitar de tanto soja. O que que o Pop Agro, vendedor de soja, vai fazer com tanto soja? Vai vender para quem? Nosso país precisa de investimento em tecnologia, educação, precisa combater a misoginia, precisa combater a violência contra a mulher, precisa garantir espaço para os transexuais, precisa garantir espaço para as minorias, precisa assegurar a liberdade religiosa. Precisa assegurar a diversidade cultural, musical, esportiva, e tem que acabar com as bets, como de fato já estão sendo liquidadas. E como eu falei, se o futebol brasileiro acabar, que acabe o futebol brasileiro, mas que não acabe com o cidadão brasileiro que está enterrando sua parca renda, viciado numa ludopatia. Isso é questão de saúde pública, isso não é liberdade. E pensar que nós tivemos ministro da Fazenda mandando que o João, o Pedro ou a Maria que se jogarem, isso é público, que se, e eu não vou falar a palavra por respeito, mas que se, mas eu não vou falar a palavra com respeito, mas que mande se, mas que eu não vou falar a palavra com respeito, respeito a vocês, respeito à rádio, respeito à moral, não uma moral de cueca, vagabunda. Programa de tudo um pouco preza a democracia. E aqui na cidade de Pelotas tem a questão das bandas, mas tem a questão do cinema. Eu vou trazer cineastas aqui para conversar conosco, comigo e com vocês, da dificuldade que é fazer filme nessa cidade, que não tem um ou dois ou três empresários que vai dar suporte. Está faltando apoio. Apoio privado de muitos que pegam recursos a juro baixo. Aliás, tem uma notícia que eu estava me esquecendo de dar, Fábio Rosário, estava esquecendo. Aquele atacante que joga na Inglaterra, como é o nome dele? O Richardson. É isso, né, Fábio? Joga na Inglaterra, foi centroavante da seleção brasileira. O cara está cobrando 10 milhões de reais. Ele foi enganado por um candidato à presidência. É uma mansão, ele não recebeu dinheiro. Ou ele pagou e foi enganado, não recebeu a mansão. Está em tudo que é site de notícia hoje. É isso que nós vivemos no Brasil. Então tem que fazer filme, tem que fazer jornalismo de verdade, não tem que fazer chapa branca ou chapa preta, se quiserem, ou de qualquer outra cor. Rádio Com, programa de tudo um pouco, 11 horas 53 minutos deste sábado bonito. Agora de tarde eu pego a estrada a partir das 4 da tarde, porque eu vou votar. Como não voto em Pelotas, eu vou pegar a estrada. E, por favor, se dirigir, não beba. E, por favor, não corra. E, por favor, respeita a sinalização. E antes de pegar o carro e botar na estrada, dá uma paradinha, revisa o óleo, dá uma olhada no estepe, calibra os pneus, vê o jogo de chaves, leva um pouco de água mineral contigo também. Ah, o tio está dando recomendação. Estou dando recomendação. Pode fazer a diferença. Pode fazer a diferença. E muita gente vai pegar a estrada agora de tarde, Fábio. Então, todo cuidado é pouco, não corra. Chega uma hora depois, para tomar um café. Não vou falar nome de parador para não fazer propaganda. Aliás, pessoal, é bem-vindo aqui. Se quiser dar o apoio para a Rádio Com, pode vir. Tem tantos paradores daqui a Porto Alegre, eu sigo. Eu passo Porto Alegre e vou para a Serra. Programa de tudo um pouco. Né? Programa que está sempre contigo, valorizando a cultura, a música, a arte e livros. Pô, mas eu tenho que dar uma indicação de livro, claro, sem dúvida. vamos aí para um livro que vale a pena: Memórias do Cárcere, do Graciliano Ramos. O Graciliano Ramos, que foi preso na ditadura do Getúlio Vargas. Memórias do Cárcere é um livro emblemático. Nós tivemos dois momentos ditatoriais muito complicados no Brasil, né? De 1937 a 1945, o Estado Novo do Getúlio Vargas. Aliás, Estado Novo é cópia do Estado Novo português do Salazar. Também não é original. É a mesma coisa da cadeira do tal do debate. É cópia lá dos Estados Unidos, que quem era pra estar lá na cadeira era o Barack Obama e o Clint Eastwood fez aquela palhaçada. Dica de filme? Pois então, ontem até em sala de aula, ontem de noite eu dei aula, né? Me pediram, pô, dá uma dica de filme aí e tal, pra gente assistir agora nesse final de semana. Tem tanto filme bacana, né? Claro que tem muito filme bacana pra assistir, né? Então, puxa vida, vamos aí com uma dica de filme. Bacurau, assista. Não assististe ainda? Assista. Bom dia pra quem tá chegando no programa agora. Que bom, tá o pessoal aí comentando. Muito obrigado pela participação no nosso chat, também pessoal que está acompanhando ao vivo. Eu sei que tem milhares de pessoas acompanhando, visualizando o programa, né? Nosso muito obrigado. Pessoal que quer dar o apoio, venha para cá, dá o apoio cultural, é muito importante, né? Muito legal isso aí. Eu vou trazer cineastas. Nós temos aqui escola superior, né? Temos curso de cinema. Tem que trazer esse pessoal para cá também, Fábio. Nós vamos trazer esse pessoal para cá também, né? Nosso programa é semanal, programa que se ocupa da cultura, né? Da música, da arte, das... até mesmo a questão do artesanato. Tem que trazer para cá essa questão do artesanato. Lá em Gramado tinha a antiga FEARTE. No final das contas, a FEARTE foi pro Beleléu. Aqui eu acredito que a prefeitura, na questão da cultura, ela pode resgatar esse cenário também de artesanato pelotense, que é muito rico, né? Dá para fazer uma feira muito bacana de artesanato aqui na cidade de Pelotas. 11 horas 58 minutos. Nós vamos encerrando a edição do programa de hoje. Nosso programa que conta, claro, com o teu apoio, que conta, claro, com a tua participação, né? Nós que somos pessoas engajadas, divulguem o programa, espalhem o programa, viralizem o programa. Programa voltado sempre para as questões democráticas, né? Questões democráticas, certo? Vou agradecer em nome da Rádio Com, vou agradecer em nome do Fábio Rosário, vou agradecer também em meu nome. E é lógico, na semana que vem tem mais. Na semana que vem nós vamos comentar, não partidarizar, porque aqui não se fala nome de nenhum partido político, aqui não se fala nome de nenhum candidato. Nós vamos comentar a situação do primeiro turno e vamos vir também com muitas notícias, entrevistas, questões também de ordem cultural, religiosa. Nós temos também uma entrevista engatilhada aí nesse segmento. Tá certo? 11 horas e 59 minutos. Fábio, um abração para todo mundo. Boa eleição. 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É liberdade plena. Escolha o teu candidato. Não dá satisfação para ninguém. Escolha a tua candidata. Vota em quem tu quiseres, mas vota, vá votar, porque o Brasil precisa do teu voto, do meu voto, do nosso voto. Tchau!
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7: Boa tarde, está começando aqui na zona da 104.5, mais um programa Gente Como a Gente. Hoje, né, dia 3/10/2026, né, quem está falando aqui é o locutor Claudionei Fernando e na áudio de mesa, Fábio Rosário. Hoje é dia 3/10/2026, a lua é minguante, a estação é primavera, edição do programa número 19. No logo do programa, a gente vai ter a abertura com o Cid Branco. O Cid Branco recém chegou no estúdio aqui da rádio. Ele é bom se preparar que vai ter uma abertura aí com ele. A primeira música do programa. A primeira parte da mesa quadrada. Hoje nós temos um entrevistado aqui, que é o seu Lair, presidente do sindicato. A segunda música do programa. Os intervalos às 2 horas. A segunda parte da mesa quadrada. Um momento lírico poético Cid Branco, as receitas culinárias com Cid Branco, os informes com Claudionei e Cid Branco, o encerramento com Cid Branco. Tudo contigo, Cid Branco. Abertura do programa.
8: Boa tarde, pessoal, gente, seu Lair. Seu Lair, né? A gente faz tanto tempo que a gente conhece que virou seu Lair. Claudionei. Eu queria refletir hoje no meu comentário de abertura. É exatamente isso. Diz aí, Cid, o que é política, já nos responde. E é esse comentário. Muitas vezes a gente arrumando a maquininha aqui, a camarazinha, pra ficar bonitinho. Ainda mais que eu fiz a barbicha. Passei numa encruzilhada, deu uma insulto, caiu os cabelos. Né? Ah, do coisa também. E aí, Lair, já dá o... A gente tem uma grande confusão. A galera que diz pra mim que não gosta, que diz pra nós: aí eu não gosto de política, eu detesto política. Mas há uma grande confusão entre política partidária. E que tudo bem das pessoas não gostarem de política partidária, porque a gente entende, né? Mas política partidária é uma coisa, política é outra. E quando a gente faz política, por exemplo, nesse exato momento aqui, a gente está fazendo política. Porque eu acho, não sei se tu concorda comigo, que é uma grande confusão do que é política. E tudo que eu faço que vai defender o interesse comum das pessoas é política. Por exemplo, eu e o Claudinei lutando e brigando, batalhando para conseguir que o GHC, que o HPS, que vai ser administrado pelo GHC, o novo HPS, tenha equipe especializada.
7: E leito em um hospital geral.
8: Leito em hospital geral e leito no HPS. E que quando tiver o leito em HPS, passa a porta de entrada de urgência em emergência, possa ser no HPS e não no hospital psiquiátrico. Isso é política. Entende? Então, o grande comentário hoje. E a gente tem amanhã para refletir o que, que a gente quer. A gente quer o retrocesso? Não estou falando em A ou em B. Mas a gente quer o retrocesso? Ou a gente quer avançar e continuar avançando? O que, que a gente quer? O que, que a gente define? E aí esse é o meu comentário de hoje. Entender que política é muito além da saúde mental. E que saúde mental é muito além. Que política sobre saúde mental entra, não sei se o Lair concorda, entra também em defender, ser contra, aliás, a LGBTfobia. É ser contra o racismo. É ser contra todo esse movimento que, de alguma maneira, também atinge a nossa saúde mental. Eu acho que é esse,
7: Cid,
8: é esse o comentário.
7: A gente vai tocar a primeira música do programa e depois a gente vai dar início à primeira parte da Mesa Quadrada. Então, toca aí, Pepeu Gomes, Planeta Vênus. Tudo contigo, Fábio.
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1: Voltamos com o programa Gente Como a Gente, só para avisar os ouvintes do programa Gente Como a Gente, que a gente está no YouTube, no Facebook, quem quiser entrar para acompanhar o programa Gente Como a Gente hoje, na tarde de sábado, que está nublada na Princesa do Sul. Cid, a gente vai começar a primeira parte da mesa redonda, assim, na mesa quadrada, Cid.
2: Vamos
1: então,
2: lá.
1: Tudo contigo,
2: vamos
1: Cid Branco.
2: Vamos quadradar. Lair, faz uma análise do que está acontecendo aí, conjunturamente, a nível nacional, estadual, municipal, e até para a gente ter uma ideia do que vai acontecer amanhã.
3: Boa tarde, ouvintes, internautas. Muito obrigado por ter me convidado para esse programa aqui, Claudinei. Seu Cid, tu me chamou de seu Lair no primeiro espaço, agora eu devolvo a, né, seu Cid, porque tu é pouca coisa mais novo que eu, e muito pouca coisa. Teu cabelo está preto ainda, mas é mais escasso que o meu. Né?
2: É.
3: Bueno, fazer uma análise é muito amplo. Na véspera da eleição mais conturbada que a nossa geração já viveu, né? Nós tivemos uma eleição, digo nós, eu e tu, guardando por nós, de 89. Nós já éramos eleitores em 89. Sim. Né? Aquela foi uma eleição grande, grandiosa, até me arrisco a dizer. O resultado dela não foi, né? Não foi grandioso, mas... eu lembro, e tu deve lembrar, e todos da nossa geração deve lembrar do debate, daquele grande debate que eu não me lembro mais quantos tinha, né? Tinha, era só peixe graúdo, né? Os dois que foram para o segundo turno, Lula e Collor, né? Mário Covas, Paulo Maluf, Aureliano Chaves, Brizola,
2: Caiado,
3: que está aí ainda, né? E Lula, que está aí ainda. E um grande debate, né? Que deu muito o que falar, o debate que não teve na quinta-feira, né? Pela primeira vez desde então, né? Não tem um debate no primeiro turno. Até teve, mas não na Globo, teve nas outras emissoras, teve. Na Globo não teve. Para quem está meio por fora do assunto, aconteceu o seguinte. Eu acho que um dia antes, mais ou menos, o Lula disse, não vou no debate. Tá, bom, mas debate mantido, os demais vão. O Zema estava fora do debate, entrou na justiça, ele estava fora porque a Globo só era obrigada legalmente a convidar quem tivesse, partido que tivesse pelo menos 5 deputados. E parece que é mais ou menos isso. Uhum. Né? Posso estar errando, mas se estiver errando, estou errando por pouco. 5 deputados na Câmara, eleito 5 deputados, parece que o Novo tem agora 5 deputados, partido do Zema, mas na eleição não teve, né? Não tinha, depois alguns migraram, né? E o Zema conseguiu, pela justiça, garantir que a sua presença no debate, né? Ninguém chiou nada, aí para a entrada do Zema, ninguém chiou, né? Mas depois vieram outras decisões judiciais, uma delas de que a Globo ia colocar o púlpito do Lula vazio, com a plaquinha ali, Lula, púlpito vazio, e ia permitir que os demais candidatos no tema livre pudessem fazer, dirigir a pergunta que faria ao Lula ao púlpito vazio. Bom, meio intencional isso, parece, né? Uhum. Até porque em 2018 o Bolsonaro não foi no debate e não teve púlpito vazio. Dessa vez, tinha. Então teve. E aí a decisão, teve uma decisão judicial que disse que isso não poderia acontecer. Uma juíza do TSE disse, proibiu. Né? E essa foi a primeira contrariedade da Globo. A segunda contrariedade da Globo foi que o ministro Gilmar Mendes autorizou a participação do Renan Santos, do Partido Missão, no debate, porque ele estava fora também. Ele também estava fora do debate. Aí, quando o Renan Santos entrou, o Flávio saiu. Né? Porque esse Renan Santos, ele não popa ninguém. Né? Ele é da extrema-direita, igual o Flávio Bolsonaro. Mas só que ele tentou se criar durante toda a campanha sendo mais extrema-direita e mais leviano do que o Flávio Bolsonaro. Né? Então, quando acontece essa decisão judicial, o Flávio Bolsonaro anuncia que também não vai participar do debate. E a Globo cancela o debate e diz que não vai ter mais debate por conta da insegurança jurídica. Né? Porque haviam 3 decisões jurídicas já que, então, fizeram com que ela ficasse temerosa de não sei o quê, então não ia ter debate. Eu acho que não. Eu acho que ela cancelou o debate para proteger o Flávio Bolsonaro das garras do Renan Santos. Acho que foi por isso, né? Estava tudo armado para o laço comer em cima do Lula, né? Na véspera, entrou o Zema. Então, já tinha 3 Flávio, Caiado e quem era o outro? E o Cury.
2: E o Cury.
3: Flávio, Caiado e Cury para, né, para bater no Lula, mesmo ausente. Aí juntou mais 4, estava tudo bem. Né? Bom, aí a coisa muda. Né? Aí quando metem o Renan Santos lá, aí o Flávio Bolsonaro ia ficar exposto e a Globo cancelou o debate. Então, uma humilhação para a Globo, né, não ter o debate, um prejuízo tremendo para a Globo, porque eles vendem aquelas propagandas, a audiência explode, né, num debate. Então, teve um prejuízo econômico, um prejuízo de imagem, né? E para mim, colocou em xeque. Os debates televisivos já estavam deixando. Teve um momento que eles foram muito importantes, era novidade, como eu falei aquele lá de 89, uhum. Barbaridade. A gente não. E nós viemos de uma geração, somos de uma geração em que havia censura política, lá até um pedaço da década de 80 ali, havia censura. A censura à imprensa, né? Então, quando tem o debate, a gente ficava encantado, né, de poder assistir os debates, né? Mas eles foram se desgastando e foram ficando não produzindo mais aquilo que a gente queria, que é o interessante, ouvir as propostas, ideias dos candidatos. E alguns debates estaduais foram de tremenda agressividade, né? Com a complacência da televisão que os estava transmitindo, porque a violência, ela gera audiência, né? A violência gera audiência. Uhum. Então, para ter mais audiência, emissoras de TV que estavam promovendo debates estaduais, né, a nível estadual, né, permitiam um nível de agressão inédito que nada colabora para que se tenha aquela... Se atinja o objetivo de um debate que o eleitor conhecer as propostas dos candidatos, né? E os candidatos poderem se apresentar, né? Enfim, fazer aquela avaliação. Então, iniciando a conversa, né, eu falaria sobre esse aspecto muito inédito, digamos assim, dessas eleições, Cid.
2: E que não deixa de ser uma análise da atual conjuntura. Porque, não sei se o Claudinei e o Lair vão concordar, o que está havendo é essa violência toda e tudo isso que está acontecendo, na verdade, é o desespero. O desespero pelo poder. E isso é conjuntural.
3: É uma proposta de sociedade.
2: É uma proposta de sociedade.
3: Eu diria que nem é conjuntural, isso é estrutural. A proposta deles é estrutural. Violência fazendo parte da vida cotidiana da gente. Né?
2: É cultural, né?
3: Estrutura do Estado. Um Estado violento que eles propõem. Porque é um Estado autoritário, né? Estado...
2: Sim.
3: A turma deles produziu um golpe parlamentar contra a Dilma, né? Que foi, digamos assim, um golpe pacífico, em termos de que não houve violência física, né? Uma outra tentativa de golpe, essa sim, com muita violência, do dia 8 de janeiro, inclusive com planos para matar o presidente, o vice-presidente e o presidente do STF daquele momento, né? Esse plano estava montado e foi reconhecido por um, oficial do topo das Forças Armadas.
2: O Juliano está te repetindo aqui, dizendo: violência gera audiência.
3: Pois é, tia, aí eu quero, quando nós conversamos, quando me fez o convite, eu disse, vamos tentar fazer uma abordagem um pouco fora do comum.
2: Né? Sim, vamos.
3: Esse
2: bora,
3: programa não junto. É para ser um programa comum, não, né? Não se propôs
2: aqui,
3: a isso.
2: Aqui é tudo doidinho.
3: É. Então, as análises comuns, né, elas não aprofundam nada. Vamos tentar fazer isso agora falando dessa questão da violência. Né? Um dos temas, quando nas pesquisas, assim, o que você acha mais importante que o próximo governo possa... Aí, pessoal, segurança, saúde, enfim, né? Mas
2: educação,
3: a segurança...
2: Educação,
3: mas a segurança sempre aparece ali no topo, né? E eu fico me perguntando por quê. Nós vivemos em segurança, Cid. Eu contraria quase todo mundo, que o pessoal, né? Se tu vai ver quem traz mais o discurso da segurança da falta dela, né? É o pessoal da direita, né? Eles é que trazem mais essa questão da segurança. Agora, se tu vai analisar os balanços que os governadores... No Brasil, nesse período histórico, né, quase todos os governadores são de direita. De direita e extrema direita, no país todo. Né? Se tu olhar os balanços que eles, governadores, fizeram, a cada início de ano sobre o ano anterior, todos apresentaram dados positivos na questão da segurança pública. Diminuição do latrocínio, diminuição disso. Só o feminicídio que tem aumentado. Né? Mas deve ter algum outro aumentado. Mas aqueles crimes comuns... Né,
2: diminuíram muito.
3: Todos diminuíram. Por que a preocupação com a segurança aumenta se está diminuindo a violência?
2: E aí eu te pergunto, e se essas todas... violências estão diminuindo, mesmo a gente gerando preocupação, por que o feminicídio está aumentando? E por que ele não diminui junto com os outros?
3: Porque há um discurso de violência contra a mulher. Né? A minha filha foi resultado de uma fraquejada. O que isso diz, né? Então, esse discurso de extrema-direita é um discurso anti-mulher, um discurso anti-LGBT, né?
2: Sim.
3: E ele libera os doentes, libera os extremamente violentos, né?
2: Não te violento porque tu é feia.
3: Exato. Essas expressões foram vistas nos últimos anos, né? E elas vão incentivando a violência contra a mulher. Eu coloco, certamente tem outros elementos, né? Mas esse é um deles, né? Os outros eu não sei, não sou estudioso, não sou sociólogo, mas é possível que tenha. E é uma outra questão, assim, então, essa questão de que precisamos mais segurança, melhor e tal, não é algo que só é dito pelos políticos, pelos candidatos e tal, né? Que vão investir na segurança pública. Mesmo de esquerda dizem, e tem, se vocês não disserem, vão ser acusados de ser lenientes com a violência. Leniente não é a palavra mais exata, mas enfim, tolerantes com a violência. E todo mundo diz, né? E o senso comum concorda. O senso comum concorda com isso, né? E aí, mas por quê? Mas porque se há essa sensação, né? Você lembra o que era roubo de carro uns anos atrás, né? Uhum. Quanto tempo faz que a gente não tem notícia assim na volta da casa da gente de roubo, de invasão da casa, de. Inegavelmente houve. E agora, então, por que a sensação é o contrário? Eu de manhã levanto cedo, né? E ligo a televisão, vou dar uma olhadinha ali no jornal da RBS, que ele começa às 6 horas, né? E às vezes faço, às vezes fico o dia sem olhar, porque começa, a abertura do jornal é com um relato de alguma violência, né? É um crime, um assassinato, ou não sei o quê. Para que eu preciso saber disso, Cid e Claudinei? Para que essa informação precisa chegar para mim no início da manhã? Né?
2: Sim.
3: E outra coisa, né, também que eu creio que impulsionou essa sensação de insegurança aqueles da Atena, né? Da
2: sim,
3: Atena,
2: sim.
3: Aqueles programas.
2: Aquele que ele já faleceu, vinha com a mãozinha,
3: uhum.
2: que era no SBT, ele vinha com a mãozinha assim. O fulano foi. Lembra?
3: Exatamente. Aquele é o precursor.
2: Aquele é o precursor.
3: Aquele,
2: eu esqueci o nome dele.
3: De 80.
2: É Gil, não sei das quantas.
3: Gil Gomes.
2: Gil Gomes.
3: Tinha até uma esquete humorística sobre o
2: Gil. Tinha. Então, eu só...
3: E aí começava. Então, deixa eu só.
2: Terminei.
3: Então. O trabalhador chegava em casa, ligava a televisão, no canal A, B e C, era isso, né? Era relato de violência, o helicóptero, eu não sei o quê. E o cara que morava lá no interior, lá no Pedro Osório, lá em Morro Redondo, lá em Canguçu, né? Lugares tranquilos. A violência de São Paulo ficava dentro da casa dele, e ele ficava amedrontado como se morasse em São Paulo. Né? Um cara ali da minha vila, mora ali atrás do cemitério, também, lugar tranquilo, né? Mas traz, pela televisão, entrava dentro da casa das pessoas, o cara chegava em casa, né? Ia ligar até sentar, descansar um pouco, olhar uma televisão, e era isso que estava dando. Eu boto na conta de Cid, de que essa questão da segurança fica muito por conta de que o capitalismo, vamos aprofundando mais, né? O capitalismo precisa do medo das pessoas para a sua plena efetivação.
1: Cid, a gente vai para a segunda música do programa e depois a gente vai para os intervalos das 2 horas e voltemos com a segunda parte da Mesa Quadrada. Chico Lacis toca A Cidade para nós. Tudo contigo, Fábio.
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11: Voltamos com o programa Gente Como a Gente. Hoje é dia 3 do 10 de 2026. Aqui quem está falando é o Claudionei Fernando Oliveira Ferreira, o locutor, na mesa de áudio Fábio Rosário, né, a Lua Minguante, a Estação Primavera, edição do programa número 19. Encerramos a primeira parte da Mesa Quadrada, tivemos a segunda música do programa, os intervalos das 2 horas, e agora, Cid Branco, a gente vai voltar com a segunda parte da Mesa Quadrada, Cid Branco.
12: Beleza, beleza. Antes, vamos dar um recadinho aqui?
11: Vamos!
12: 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E aí já vamos então já fazer a pergunta que eu tinha falado. Lair, por que que nós temos um país polarizado? E segundo, tu acha que esse país polarizado inevitavelmente vai ter que dar, dará
11: segundo turno nas eleições, tanto nacional quanto estadual, ou na maioria dos estaduais, por causa desta polarização?
13: Eu acho que essa questão da polarização a gente tem que ver melhor. Eu não me sinto à vontade para dizer as causas da polarização, porque primeiro a gente tem que ver se existe mesmo essa polarização, Cid. Uhum. Quem diz isso, né, eu vejo mais o pessoal que não gosta muito de nós, de gente como nós, de gente como a gente, né, que fala muito nessa polarização, tem que acabar essa polarização. Né, o pessoal do Eduardo Leite diz isso, que tem uma polarização. Mas polarização, se tu for assim meio que literal, se há uma polarização quando há dois polos opostos, né? Polo Sul, Polo Norte. O que tem de novo na política? A extrema-direita apareceu, não existia extrema-direita, né? A partir daí, então, fala-se em polarização, mas eu acho que polarização seria se houvesse uma extrema-direita e uma extrema-esquerda. Não tem uma extrema-esquerda. Não tem. Então, como é que pode haver polarização? Depois que apareceu a extrema-direita, fala-se que é uma polarização. Mas quando a peleia política nacional era PT, PSDB, por que não se falava em polarização? Né? O PT era o mesmo, né? O Lula veio de guerra, né? E todas essas principais lideranças nacionais, aí Benedita, né? E Paulo Paim, tal, é a mesma galera, né? E por que que esse pessoal mudou? Se tornou radical? Não. Não vejo nenhum. O próprio Lula disse, eu não sou socialista, nunca disse que era socialista, né? E então eu acho que essa questão da polarização é uma questão, uma coisa meio que inventada pela como surge a extrema-direita e o centro não se agrada da extrema-direita. O centro fica assim, vamos botar assim, os grandes meios de comunicação, uhum, a Faria Lima, né? Esse pessoal que manda no país não gosta da extrema-direita, mas gosta menos ainda da esquerda, né? Então eles criam essa fala da temos que superar a polarização. Superar a polarização, o que eles queriam para esse ano, para superar essa polarização? Que o candidato deles fosse o Tarcísio, né? Tarcísio, o governador de São Paulo, essa era isso que eles queriam.
14: Isso,
13: né?
14: Mesmo, seu Laí.
13: Não deu certo porque não deu. O Bolsonaro velho chegou e disse: não, vai ser o Flavinho. Vai ser
14: olha
13: o Flavinho.
14: Aqui, ó, para te ver. Era o Tarcísio que ia no lugar do filho do Bolsonaro.
13: Tá?
14: E aí outra coisa que eu quero perguntar para vocês, que esse governo atual do presidente Lula, eu achei uma coisa certa que ele fez. Sabe aqueles negócios das bet que ele proibiu, né? Porque muitas pessoas jogam assim, acessivo nas bet, e fico viciado nas bet, né? Então esse governo que tem aí do presidente Lula, ele pegou e revogou as bet, as portarias das bet em todo o Brasil.
13: Sabe que aí não teve debate, nós falamos essa sim, parte, nós não conversamos aqui, que o Lula foi num podcast,
14: sim,
13: o mais
14: teve,
13: famoso de todos, o Flow. E o cara perguntou, o Igor, que é o cabeça ali do que fez a entrevista, perguntou para ele, mas o senhor proibiu as bet às vésperas da eleição. Por que o senhor fez isso? Às vésperas da eleição. Ele diz, eu fiz, porque vá que eu não seja reeleito, e aí não vai ser feito. Não vai ser proibido mesmo. Eu
14: sim,
13: achei legal isso.
14: Mas eu acho que
13: legal também ter colocado a questão do 6x1, né, o fim da 6x1, nesse ano, pra, né, pode ser que entre o primeiro e o segundo turno isso seja aprovado. Porque se, caso, como diz Lula, caso eu não ganhe, mesmo que ganhe, o Congresso pode ser pior no ano que vem.
11: Claro, e até a própria adequação do Bolsa Família à inflação, que ele adequou, uhum, que poderia ser uma coisa eleitoreira, não é. Não é por quê? Porque caso ele não se eleja, Flávio não ia dar o aumento. Não ia dar, não é aumento, é a adequação da inflação.
13: Sabe, Cid, que eu vi no Facebook uma manifestação de um camarada até que serviu comigo. E indignado, né, porque o Lula deu esse aumento para o Bolsa Família. E ele indignado porque nós, os aposentados, como é que ficamos? Aí eu comentei abaixo, eu digo, olha, nós aposentados, eu sou um deles, nós recebemos aumento em 2023, 2024, 2025,
14: e agora em 2027 vai aumentar, tivemos, até meio salário.
13: Nesses quatro anos nós tivemos quatro aumentos.
14: Sim, quatro aumentos.
13: Agora em janeiro
14: vai ter outro aumento.
13: É, se o Bolsa

0: mora mais dentro de nós do que fora.
1: Uhum.
0: Porque a gente come muita gordura, muita fritura, muito açúcar, muito sal, e vai se matando. Aí acha que o bandido é que é o perigoso, enquanto a gente está se aniquilando pela boca, né?
2: Aí nós aí já
0: não
2: aparece
0: um exercício.
2: Colesterol alto, já aparece uma diabetes.
0: Ficamos socados de olho no celular, olhando bobagem no celular, horas e horas, né? Estragando a cabeça, estragando o corpo, né? E aí achamos que é um bandido que, né, sem face, que vai vir e vai nos dar uma facada, um tiro, né? Que bobagem, né? Mas aí, isso, digamos assim, não há, digamos assim, instinto negativo nas pessoas quando chega a essa... não é instinto negativo a palavra exata, daqui a pouco me sai, né? Mas não é um sentimento negativo, digamos, da pessoa quando ela fica com esse temor incutido nela, né? Mas o ressentimento, aí é uma coisa ruim, que sai de dentro da pessoa. Quando o cara fica ressentido... porque os caras do Bolsa Família tiveram aumento. E houve um ressentimento grande nesse país. Não foi pouca coisa. Se tem uma pessoa aqui, mas foram milhões de pessoas nesse país que ficaram indignadas. Uns com a razão deles, digamos assim. Os eleitores do Bolsonaro se indignaram porque isso foi, o Lula, né, ao decretar isso, ele amealhou mais votos. Certamente. E eles ficaram bravos com isso. Tá bem, aí é da disputa política. Mas aqueles que ficaram bravos, porque... os caras do Bolsa Família tiveram R$90 de aumento e para eles não foi dado. 90? Ah, não, 91. Foi mais. Então, não foi 90. Mas houve essa coisa de ressentimento, ela está presente na nossa sociedade. E aí teve uma pesquisa sobre a qual eu não sei quase nada, porque eu só gravei o essencial dessa pesquisa. Não sei quando foi feita, nem quem fez, nem conheci. Mas sei que foi feita, e eu vi isso de fonte fidedigna, né? Que foi feita uma pesquisa e perguntado para pessoas de classe média, por aí, se a vida delas tinha melhorado ou piorado nesse atual governo. Né? O resultado deu, digamos assim, mais ou menos assim, 30% melhorou, 30%, 40% piorou e 30% ficou na mesma. Tá. E para as mulheres e para os negros e nordestinos, você acha que melhorou ou piorou? Melhorou. Para esses, melhorou. E aí a pergunta terrível. E eles merecem? Não, não merecem. Majoritariamente, sério, que não merecia. Então... isso é um sintoma ruim da nossa sociedade, em que as pessoas que têm o que comer, né? Tem uma frase até, aquele que não vai me sair daqui, até você se lembra, ou algum ouvinte, né? Que aquele que tem o que comer está preocupado com os 90 do Bolsa Família, né? Mas os 500 bilhões pro agro não causam. O cara, isso eu falei para esse meu camarada no Facebook, que eu não vi nenhuma manifestação dele quando o governo destinou 500 bilhões de reais para o agronegócio. Não, o governo deu 500 bilhões de reais, mas 500 bilhões de reais que fica disponível nos bancos para os caras do agro ir lá pegar a juro subsidiado. Então tu vai lá e pega o dinheiro emprestado lá e vai pagar 0,5% ao mês de juro. E quem é que paga a diferença dos 0,5% para os 13 que está hoje, 13 não sei o que, da Selic? O povo. O povo. Inclusive aquele do Bolsa Família, né, que ajuda o agro. Então, uma galera fica indignada quando o pobre recebe um pouquinho mais, né? A má vontade com os nordestinos, porque eles são beneficiários do Bolsa Família, é muito grande. Então, todo aquele benefício que é para o pobre causa um ressentimento. Com um ressentimento que também tem contra o Lula. Esse é um... porque o Lula é aquilo, né? não se enquadra num perfil bacana assim para ser presidente, né? É um cara que veio do Nordeste, né? Ele veio do Nordeste, aí
2: na
0: vai trabalhar
2: época,
0: de operário,
2: não tinha
0: operário.
2: Nem a sexta série primária,
0: não fez a quarta, parece, não saiu daquilo, ficou na quarta série, né? numa sociedade capitalista que enfim, tem como paradigma a meritocracia, né? A meritocracia,

0: O Lula não tem os méritos para ser presidente. Ele estudou, né? Ele, né, seguiu num meio inapropriado, sindicalista, né? Sindicalista, né? E agora, e presidente da República, mas o que, que esse cara está pensando, né? Então, isso contradiz o discurso da meritocracia. Só pode chegar lá quem tiver os méritos. Bom, e faculdade, coisa e tal, né? Que hoje já se tornou mais comum por conta desse das políticas desse governo e dos anteriores, né? E entra essa questão da meritocracia. Ela é outra bem asquerosa. E o curioso ainda, Cid, Claudionei e ouvintes, é que mais ou menos 90% da população desse país se denomina cristã. Cristã. Como é que pode uma população cristã validar a meritocracia como valor, né? O mérito como valor? Isso na Bíblia não. Inclusive tem uma passagem bíblica, eu não sou religioso, né? Uhum. Mas o que os livros sagrados ou não sagrados dizem que tiver algum valor, e eu reconheço esse valor, né? Tem uma passagem bíblica que é a seguinte. Um camarada que tinha um vinhedo, né? Um esparreiral, estava na hora de colher a fruta, né? E vamos dizer que estava de noite, vai vir temporal, coisa assim, tem que colher de uma vez. Aí ele contratou, foi na praça, né? Tava onde ficava o pessoal que estava à procura de um trampo. E contratou, vamos dizer assim, 5 peão, né? Às 8 horas da manhã, tchau, estou precisando de papa. Você escolhe uva? Não. E contratou 5. Lá pelo meio-dia, ele disse, os caras não vão dar conta. Voltou na praça, pegou mais 2 ou 3. Né? E depois, lá pelas 4 da tarde, disse, isso ainda vai, não vou conseguir colher tudo. Né? Ele pegou mais alguns. Né? E na hora, e aí, bom, né? 7 horas da tarde, terminou tudo e tal. Vamos encerrar e tal, aí ele foi pagar os caras, né? Aí deu 100 pila pro Claudionei, que tinha pego às 8 da manhã, deu 100 pila pro Cid, que tinha pego meio-dia, e deu 100 pila
1: pro Lair, que pegou às 4 da tarde.
0: E aí o Claudionei disse, mas para aí, isso aí não é justo. E porque eu que peguei eu peguei de manhã cedo, e o outro que pegou lá, ele pegou às 4 da tarde, trabalhou muito menos que eu, portanto, menos mérito, né? Menos mérito, e ele ganhou a mesma coisa que eu. E aí o dono da vinha disse para o Claudionei assim, mas Claudionei, ele precisa tanto quanto tu para comer. Ele tem os filhos, tu tem os teus filhos, tem os filhos dele, né? E outras, ele, como é que tu vai querer me proibir de eu ser generoso com o meu próprio dinheiro, né? Com o meu próprio recurso, né? Então eu acho essa passagem, ela arrebenta com a meritocracia, né? Então, e é isso, é dado conforme a necessidade, porque aqui, né, a meritocracia, né, é conforme aquilo que tu fez, conforme o teu mérito, né? E não a tua necessidade. Portanto, aquele que não tem mérito, uma mulher frágil, uma mulher que, né? Estou citando aqui uma mulher por conta de fazer a referência que às vezes é a mulher que carrega, às vezes, sozinha, uhum, a família, né? Então, uhum, que condição tem essa mulher de ir para o mercado de trabalho, né?
1: Sim.
0: Mas se ela não produzir, ela não tem mérito e, portanto, né? Só não vamos deixar ela morrer de fome porque é feio, né? Então, essa questão da meritocracia e esse ranço está na nossa sociedade. E esse ranço alimenta essa extrema-direita.
1: Só um recadinho aqui. O Juliano disse que a violência é um sentimento comum no serviço humano. Sentimento de pertença. Eu concordo com ele, porque é uma questão desse ego, eu possuo, né? Uhum. Eu tô dono das coisas. E ele fala também que o programa está inspirador. Muito bom.
0: Só um elogio. Muito obrigado, Juliano.
1: E o Juliano também diz que todo mundo, no fundo, tem uma opinião sobre
0: Isso remete à abertura que tu fez, quando tu disse assim que tudo é política. Quer dizer, tudo é política é porque todo mundo tem uma opinião.
1: E a Janete Flores diz assim... Boa tarde. Janete Flores é? Janete Milhão Flores. E o Juliano diz... Tenho necessidade de igualdade e justiça, mesmo que ganhe um milhão.
2: Cid, a gente vai mandar um... Hoje tem um colega nosso que trabalhava aqui na rádio, que ele está de aniversário. E a gente vamos dar os parabéns pro Grênio, que trabalhava aqui na rádio, que hoje Grênio, ele está de aniversário.
1: É mesmo.
0: Muito bem.
1: Tio Glênio, grande Glênio, meu colega na universidade.
2: Tá de aniversário hoje ele.
1: É meu colega na universidade, curso, porque ele faz, se eu não me engano, ele faz antropologia ou arqueologia, não me lembro, uma coisa assim, ou história, algo.
0: Acho que é
1: arqueologia. E eu faço licenciatura em teatro. Mas dizer. Aí é outra coisa, só rapidinho, antes dos parabéns ao Glênio, grande Glênio. Aconteceu comigo esta semana. Seu Cid, o senhor é um merecedor. O senhor mereceu estar na universidade. Eu mereci? Tá, por que que eu mereci? É, porque olha, com sua idade, o senhor chegar onde o senhor chegou. Cara, não é uma questão de idade, é uma questão de a gente ter condições, estudar e por algumas coisas excepcionais da minha vida, como a questão de ter que morar na rua por não ter onde morar, aquela coisa toda, acabei entrando para a universidade agora. Mas não é uma questão de meritocracia. Não é uma questão de merecimento.
0: É, isso, tu já é um privilegiado. Tu mora em Pelotas, onde tem uma universidade. Tem uma série de privilégios que tu tem.
2: Sim.
0: Né? E privilégios que o outro de classes sociais, então, infinitamente superiores às tuas, né? E essas pessoas é que se acham merecedoras de tudo, né?
2: Sim. Cid, encerremos a primeira parte da mesa quadrada, a segunda parte, e a gente vamos pro momento lírico poético, Cid Branco.
1: Tá, vamos lá, deixa eu catar aqui. Os ocrinhos, eu não trouxe meus óculos, mas vamos lá. Para mim, um dos grandes gênios da poesia mundial é um português chamado Fernando Pessoa, que Maria Bethânia, nas suas, o cita muito nos seus shows.
0: Portugal oferecia muitos escritores para nós. Agora está oferecendo técnico de futebol. Não está dando muito certo. O Fábio que deve saber melhor que nós ali atrás.
1: José Saramago.
0: Não, está dando sim, aquele lá do Flamengo. Dois do Flamengo.
1: Né? O do Palmeiras, atrás, né? O do Palmeiras.
0: No Palmeiras e do Flamengo antes.
1: Vamos lá. Já que o outro falou em ovelha, não, em parreiral, vamos falar aqui, o Guardador de Rebanhos, escrito entre 1911 e 1912. Um pouquinho de tempo.
0: Nem nós era nascido, você diz.
1: Eu nunca guardei rebanhos, mas é como se os guardasse. Minha alma é como um pastor. Conhece o vento e o sol, e anda pela mão das estações, a seguir e a olhar. Toda a paz da natureza, sem a gente, vem sentar-se ao meu lado, mas eu fico triste como um pôr do sol. Para a nossa imaginação, quando esfria no fundo da planície e se sente à noite a entrada, como uma borboleta pela janela. Mas a minha tristeza é sossego, porque é natural e justa, e é o que deve estar na alma quando já pensa que existe. e nas mãos colhem flores sem ela dar por isso, como um ruído de chocalhos para além da curva da estrada. Os meus pensamentos são contentes. Só tenho pena de saber que eles são contentes. Porque se eu não soubesse, em vez de serem contentes e tristes, seriam alegres e contentes. Pensar incomoda, como andar a chuva. Quando o vento cresce, parece que chove mais. Fernando Pessoa.
2: Isso aí, Cid.
1: É isso aí.
2: Então, a gente pode se preparar para as receitas culinárias, Cid Branco.
1: Vamos lá.
0: Tiago Gonçalves disse que o Glênio é antropólogo.
1: Antropólogo.
0: Muito antes do curso. Já era antes de começar a estudar.
1: Onde que tu tá?
0: Ali no Google.
2: Aqui,
0: comentários.
2: Ó.
0: Os
2: aqui,
0: comentários.
2: Ó.
1: Ah, no, comentários. Eu tô vendo só do YouTube.
0: Sim, mas tá no YouTube. Tu não tá vendo YouTube, nada.
2: Não tá aparecendo aí.
1: Tiago Gonçalves. Glênio é antropólogo por vocação. Muito antes do curso. Então, tá. Vamos lá. Essa aqui eu já li. Essa aqui eu não li.
2: Então vamos lá, Cid.
1: Vamos lá. Torta delícia.
3: Uma xícara de chá de óleo. Chá, xícara de chá é aquelas piquitiquinhas, sabe? Aquelas pequenininhas. É xícara de chá de óleo. Três ovos. Depois que saiu da galinha, me faz favor, tá bem? Uma xícara de chá de que é refrigerante sabor Guaraná. Duas xícaras de chá de farinha de trigo. Não é outra farinha de trigo, aquela branca. Sal a gosto. Uma colher de sopa de fermento em pó. Aqui não diz se é químico ou se é biológico. Mas eu acho que é biológico. Aliás, que é químico. Margarina. Farinha de trigo para untar e enfarinhar. É tu pegar a forma e passar assim, ó. Recheio. 200 gramas de presunto fatiado. Uma e meia xícara de chá de ricota e esfarelada. Ricota, para quem não sabe, é o queijo sem sal. Dois tomates sem semente picados. 200 gramas de queijo mussarela fatiado. Vamos lá. Preparo. Para a massa, bata todos os ingredientes no liquidificador até ficar homogêneo. Espalhe a metade em uma forma de 20 centímetros por 30 centímetros. Se quiser, tem uma trena aí, pega a trena do lado e mede. Untada e enfarinhada, né? Como eu falei, faça uma camada com o presunto. Espalhe a ricota temperada com sal, pimenta e orégano. Espalhe tomate. Tempere com sal e finalize com a mussarela. Cubra com a massa restante e leve ao forno médio pré-aquecido por 35 minutos ou até dourar. E sirva. Rendimento de 6 a 8 porções. Tempo 40 minutos. Uma delícia. Deve ficar muito bom. Vamos passar. Hã?
0: receita também?
1: Pode.
0: Tá bem. Receita de iogurte natural.
1: Pode lá.
0: Eu descobri esse tempo. Primeiro, tem que comprar uma iogurteira na Shopee. Já sai fazendo propaganda. Já a Shopee é qualquer outra.
1: Shopee! Shopee!
0: Um troço muito legal. A iogurteira é um potezinho de plástico, né? Dentro desse potezinho de plástico vem um outro metálico, inoxidável, uhum, daí uma tampa. Uhum. É só isso. E tu liga na tomada. Não tem regulagem de temperatura, não tem botão nenhum. Só liga na tomada e aí ele vai colocar uma temperatura ali de 40 graus. Onde tu vai colocar um pouco, digamos assim, uma colher de iogurte natural, vai lá no supermercado e compra iogurte natural. Ou iogurte grego, tem esses dois nomes, né? Não pode ser daqueles com fruta, aquelas misturas. Não, é iogurte natural. Aí tu bota uma colher de iogurte natural dentro da iogurteira. Vai caber ali uns 700 ml de leite, bota ali, liga na tomada. No inverno tu vai levar umas 15 horas por aí. Tá pronto o teu iogurte natural. Para quem gosta de iogurte, esses comprados prontos, a gente fica desconfiado, né?
1: Sim, sim.
0: E aí tu vai ali na loja da Teleca, compra semente. Né, e faz um triturado de semente, mistura no...
1: Grande Teleca, propaganda já para ti, olha.
0: Mistura no teu iogurte natural e um excelente alimento natural para quem está com a nossa idade, se preocupando com a saúde, né?
1: Já não pode, não preciso ler, já deu aqui a receita, iogurte natural. Pai, antigamente, gente, só para comentar a diferença, antigamente, na minha época, ou na nossa época, né? A gente tinha aqui no... A gente conversava com o dono do leiteiro, o dono da vaca. Uhum. E perguntava para ele se ele tinha o bichinho do iogurte. E aí ele vendia os bichinhos. Uhum. E tu tinha que ter aí tu mantinha os bichinhos num potezinho. E ele ia produzindo iogurte natural.
0: Exato. Não, eu cheguei a fazer isso também pros meus guris quando era pequeno, né? E é mais trabalhoso um pouco.
1: É mais,
0: né?
1: Trabalhoso, porque não pode deixar o bichinho morrer, tem que estar botando leite ali, toda hora.
0: E aí a iogurteira, a vantagem é que ela coloca numa temperatura mais elevada, que nesses invernos brabo aqui assim, o coitado bichinho, louco de frio, não consegue produzir.
1: Ah, não. Fala, Claudinei.
2: Cid, a gente vai para as autoridades, a gente vai para os informes, Cid.
0: Tu lembra que tu ia informar? Tu esqueceu, Claudinei?
2: Sim, não.
0: Amanhã tem ônibus de graça.
2: Eu vou informar. Eu tenho os informes aqui. Tem informe, Cid?
1: Eu não.
2: Então, o primeiro informe que eu tenho para dizer aqui para os ouvintes do programa Gente Como a Gente, é que terça-feira, dia 6, né, estaremos na Comissão de Saúde Mental. Eu já fiz a pauta da comissão. Tá lá na Casa dos Conselhos. A gente vai passar também a agenda do CAPS na rua, dos eventos que vai ter aí. E também, dia 21 de outubro, a gente vai ter a nossa assembleia lá na Associação dos Usuários de Serviços de Saúde Mental, Cid. E dia 21 de outubro, a gente tem o CAPS infantil, o CAPS canguru na praça, que é o CAPS na rua. Aí, dia 11 de novembro, a gente, no quartel, a gente vai ter as Olimpíadas do quartel, que é um dia só, começa de manhã. Dia 25 de novembro, CAPS AD na rua. Dia 2 de dezembro, CAPS Fragata na rua. E dia 9 de dezembro, CAPS Castelo na rua, Cid. E também quero informar os ouvintes que estão na escuta do programa, para quem precisa do transporte gratuito, precisa do transporte público em Pelotas amanhã, não só em Pelotas, como em Rio Grande. Em Porto Alegre também vai ser gratuito o transporte para quem precisa votar amanhã, no dia da votação. Tá?
0: O que significa CAPS na rua?
2: CAPS na rua é um evento que os CAPS saem para a rua para fazer o CAPS na rua, seu Laí. Entendeu? A gente não fica, a gente não precisa ficar só no CAPS, a gente tem que sair pra rua, seu Laí. Aí Laí, se chama CAPS na rua.
1: Isso, porque existe uma coisa que a gente defende, que o CAPS, ele não é pra vida toda.
0: Uhum.
1: E a gente até tem não é uma frase, uma expressão que se chama desencapsular, que é o sair
0: do casulo,
1: do caps.
2: E para rua.
1: E para rua. Fazer. Então, muitas vezes, a gente precisa pegar o usuário que está há anos lá dentro do CAPS e começar a trabalhar com ele, a levar ele para a rua,
2: levar ele para a associação,
1: trazer
2: ele para a rádio.
1: Outras formas de vida, que não só o CAPS.
0: Entendi. Vocês foram uma vez lá no campo do sindicato, está à disposição.
2: Sim.
0: O dia que quiserem passear lá.
2: Sim.
0: Era um dia, agora
2: eu me lembro, seu Laí. Eu estive lá com o seu Ivan Lopes, a gente fizemos até um churrasco lá, o dia do cerramento da associação, da atividade da associação. É que eu tenho mais uns informes para trazer aqui. É que, né, agora de. Não sei se a sabe que agora, quinta-feira que passou, a gente tivemos plenária do conselho. E as nossas pautas, que é para melhorar cada vez mais a RAPS do município aqui, passaram as nossas pautas no Conselho Municipal de Saúde. Né? Então, eu quero dizer para vocês que quinta-feira também, eu que participo da plenária do Conselho, eu, o Cid, né? Quinta-feira tem de novo plenária do Conselho, né? E é importante a gente estar avançando na área da saúde mental, não só na área da saúde mental, como no Sistema Único de Saúde, que tem várias UBS aí que ampliaram os horários. Acho que tem 6 UBS no município que vão ampliar os horários, senhor Laí. Porque tem muita gente que trabalha durante o dia e não tem como acessar as UBS durante o dia, acessa de noite as UBS para procurar um atendimento, senhor Laí.
1: E não só o trabalhador.
2: O usuário também.
1: Não só o trabalhador, o usuário. O que eu digo, o estudante, por exemplo.
2: O estudante também.
1: Por exemplo, o meu curso é integral. É manhã, tarde e algumas aulas é à noite. Mas manhã e tarde, de manhã é as cadeiras regulares, e de tarde eu tenho que estar fazendo algum tipo de extensão. Eu faço as extensões. Ou seja, às vezes eu não tenho tempo de ir no OBS, se necessário.
2: Cid.
1: Então à noite está é melhor. Fala.
2: Esse querido negócio do transporte público ser gratuito no dia da eleição não é só o transporte do município. O transporte para viajar também é gratuito, seu Laí. Quem mora em outra cidade, que mora em Pelotas, ele pode viajar de graça para Rio Grande, viajar para votar no município de origem dele. Entendeu? É uma lei que existe no Rio Grande do Sul e tem que ser cumprida essa lei, porque quem paga. E não roda a catraca, seu Laí. Entra pela porta de trás do ônibus e aí o transporte é gratuito e quem paga isso aí.
1: O Claudinei, só uma questão. Na questão das intermunicipais, ela tem um limite.
2: Tem um limite.
1: De quilometragem.
2: Sim.
1: Por exemplo, daqui ao Capão do Leão, ela é intermunicipal?
2: Sim.
1: Então daqui ao Capão do Leão não paga.
2: Não paga.
1: Daqui a Rio Grande não paga.
2: Sim.
1: Mas se eu tiver que ir até até Bagé, por exemplo, aí eu vou pagar.
2: Aí paga.
1: Porque aí repassa o limite estabelecido pela quilometragem.
2: Mas eu estou dizendo que o transporte gratuito vai ser gratuito, das 7 da manhã até as 5 da tarde.
1: É. E, por exemplo, o cara de São Leopoldo que vota em Porto Alegre, ele vai poder ir.
2: Vai poder ir porque o transporte também é gratuito. É uma lei é uma lei que existe no Rio Grande do Sul, que essa lei tem que ser cumprida quando tem votação e tem eleição, entendeu?
1: Isso é para diminuir, deixar para as pessoas entenderem por que acontece isso, é para diminuir uma falcatruagem que se fazia há muitos anos, que era o cabresto.
2: Sim.
1: Que eram os caras parando de carroça, a gente é dessa época, parando de carroça, caminhonete, caminhão, lembra? De trator, para levar todos os caras de camboio, né? Que é da onde saiu o voto, o tal de vota cabresto, né? A expressão vota cabresto, que levavam tudo no
0: cabresteado
1: lá no, né, seu Leir? Lembra disso, seu Leir?
0: Não, antes de mim.
1: Longe disso,
0: é muito. Mas foi por um período muito longo, né? No período do Império mesmo, né? O coronel, todo mundo.
1: Sim.
0: Todo mundo. todo o eleitorado era dele.
2: Cid, tem um encerramento para nós?
1: Tenho.
2: Então vamos lá. Vamos lá que depois a gente vai cantar parabéns pro Grêmio, a gente vai dar uns alô pros ouvintes que estão na escuta do programa aqui, ouvindo nós aqui, e mandar um final fim de semana para ele, boas eleições para ele, e a gente vai pro encerramento.
1: Só vai enrolando aí que eu vou achar uma coisa.
2: A gente vai pro encerramento, né? E amanhã é o dia de democracia. Né? Amanhã é dia de votar.
1: Eu quero terminar o encerramento. Hoje eu não vou terminar com narração de futebol, não. Hoje eu vou terminar com a letra de uma das músicas que mais me sensibiliza, o porquê que eu vou votar amanhã, nas coisas que eu defendo e por que eu defendo, né? Só deixa eu achar aqui.
2: Antes do Cid, eu quero dar dois informes rapidinho aqui, que quarta-feira tem reunião da associação, dia 9, tá? E dia 10 a gente vai fazer um programa especial aqui, o programa Gente Como a Gente, porque dia 10 comemora o Dia Mundial da Saúde Mental e também contra as comunidades terapêuticas também, Cid.
1: O Dia Mundial da Saúde Mental e Dia Nacional de Luta contra as comunidades terapêuticas. Tá bem? Então deixa eu colocar aqui.

0: É o Cid. Deu. Peraí. Uma das músicas mais... Eu, pra mim, uma das letras mais importantes. E que muito me faz pensar. E eu quero terminar hoje com essa letra e que a gente possa refletir. É. A gente quer valer o nosso amor. A gente quer valer o nosso suor. E a gente quer valer o nosso humor. A gente quer do bom e do melhor. A gente quer carinho e atenção. A gente quer calor no coração. A gente quer suar, mas de prazer. A gente quer ter muita saúde. A gente quer viver a liberdade. A gente quer viver felicidade. É, a gente não tem cara de panaca. A gente não tem jeito de babaca. A gente não está com a bunda exposta na janela para passar a mão nela. A gente quer viver pleno direito. A gente quer viver todo o respeito. A gente quer viver uma nação. A gente quer ser um cidadão. A gente quer viver uma nação. A gente quer valer o nosso amor, a gente quer valer o nosso suor e a gente quer valer o nosso humor do bom e do melhor. Isso é Luiz Gonzaga Júnior, o Gonzaguinha.
1: Tu acha que esse indica o teu voto?
0: Isso indica o meu voto.
1: O meu também.
0: O teu também.
1: Seu Laí.
0: E também uma homenagem a um grande companheiro que já falecido, que falava isso, era um vereador lá de Rio Grande. Eu me esqueci o nome dele agora, mas era um grande amigo. Foi vereador em Rio Grande. Beleza?
1: Beleza?
0: Vamos embora.
1: Suas cores. Seu Laí, quer se despedir dos ouvintes aí, seu Laí, para nós?
0: E considerações finais?
1: Isso!
2: Bem, amanhã. Então eu diria para aqueles que estão, se tem alguém, algum ouvinte meio indeciso, ah, será que eu voto, será que eu não voto? Tem que votar, é uma obrigação que a gente tem, não é porque é uma obrigação legal, eu acho que mais que isso é uma obrigação moral, nós temos a responsabilidade de decidir quem é que vai governar o nosso país. É exatamente quem é, né, a pessoa em si, mas qual é a proposta, se é uma proposta de emancipação do povo, de uma nação. A música fala em nação duas, três vezes. Né? Uhum. Nós queremos uma nação brasileira digna, né, impertigada, né, ou altaneira, ou subalterna, ou vendida, ou entregue. Isso está em jogo amanhã. Né? Acho que é a questão maior do que está em jogo é isso, né? Se nós vamos seguir construindo uma nação, né? A nação do povo brasileiro, que está para estar a serviço do povo brasileiro, ou se vai estar essa nação a serviço de outro. E aí já meio que começa a perder o caráter de nação, né? Quando se coloca subalternamente a um império. Né? E fazer um esforço, não apenas, né, de votar, né, mas também convencer outras pessoas a irem, né, decidir pelo nosso futuro. É muita, muita, muita coisa que está em jogo no dia de amanhã. Mas o povo brasileiro não se atrapalha, não se atrapalha.
0: Só posso fazer uma última pergunta?
1: Rapidinho.
0: Você sabe quem é o segundo... você sabe que o que é chip, né? Você sabe que o chip... esse chip de celular, quem tem uma das produções, o país que
1: matéria
0: tem
1: as minas. Matéria-prima
0: para a matéria-prima. O segundo maior produtor de matéria-prima desses chips é o Brasil, que é as areias raras.
1: O ouro do futuro.
0: Que seria o ouro do futuro. Então, para as pessoas entenderem o porquê que, por exemplo, os Estados Unidos querem obrigar o Brasil a só
1: vender para eles.
0: Vender para eles. Porque o maior produtor é a China e o segundo é o Brasil.
1: vamos se despedir dos ouvintes, Cid. Desejar um bom final de semana, uma boa eleição para todos e a todas, né? Vamos se despedir por aqui, né? A equipe de produção, Claudio Ney, Cid Branco, Juliano e seu Laí. E a gente vai se despedir por aqui. Prometemos voltar no próximo sábado, dia 10, Cid. E a gente vai ficar com a última música do programa, Cid. E aí a gente, vamos lá, com a última música do programa. Tal Maior, Jorge Benjó. Benjó.
2: Vamos lá, com Jorge Ben, atual Jorge Benjó.
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1: Sim.

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0: Chega, pernambucano. Chega, meu parceiro. Lenine, rapaz. Que lindo.
1: E aí, moçada, boa noite. Bacana. Tudo certo. Estamos em casa agora.

0: Ah, para aí. Olha só, é o seguinte, você sabe quanto custou a ponte?
1: É, tu me falou, 164 milhões.
0: Ô, metro quadrado caro, né, Lenine?
1: Que é isso, hein, chefe?
0: Louco, Lenine, é isso aí. O hip-hop de Brasília te recebe, o hip-hop nacional te respeita, e assim que é, assim que tem que ser.
1: Beijo, valeu!

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Este samba vai pra Dorival Caymmi, João Gilberto e Caetano Veloso. Vamos lá.

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0: 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Estamos aquí desde Porto Alegre con más una invasión sonora pela terra y contra capital. Y damos así la bienvenida a todas las personas que nos escuchan y damos la bienvenida aquí a quien nos acompaña.
1: Era um forte abraço a todas as pessoas que defendem a terra, lutam contra o capital, toda forma de dominação e mercantilização das nossas vidas. E chegamos irrompindo aí com a normalidade, com a moral e com os bons costumes impostos, com essa força da invasão sonora, nos dias de sábado, às 11h30, o pessoal nos escuta na Tempestad Rádio Livre, essa iniciativa de web rádio anarquista desde Montevidéu, no Uruguai, onde nós chegamos junto, rompendo com as fronteiras dos estados nacionais e com as barreiras dos idiomas. Pessoal, nos escuta então em radiotempestado.ddns.net. E ao meio-dia, estamos ecoando na web rádio Periferia Resiste, essa barricada da contracultura punk, com uma expressão bem diversa de programação anti-autoritária. Então o pessoal nos escuta além do meio-dia nos sábados no periferiaresiste.site.radio.br, como também a nossa reprise da invasão sonora na Rádio Periferia Resiste nas segundas-feiras às 19 horas. E às 7h30 da noite, 19h30 dos sábados, estamos ecoando conjuntamente com o programa Subversão nas ondas livres da Rádio Com. Pessoal lá na cidade de Pelotas nos escuta no 104.5 FM e geral pode estar escutando no www.radiocom.org. E anunciamos aqui que diante de todos esses ataques que a rede No Blogs sofreu, novas intervenções também na rádio Última Frequência, quanto no nosso acesso aos programas já subido ao ar no nosso antigo No Blogs, haverá uma nova saída que em breve enunciaremos.
0: Agora sim.
1: E iniciamos aqui o programa da invasão sonora hoje com o som Saliendo, um som chamado à luta e à revolta permanente do conjunto Ocho Nueve Punhaladas desde o outro lado da Cordilheira dos Andes, em Santiago.
0: E com esse som iniciamos esta invasão sonora na qual retomaremos as atualizações tanto daquelas pessoas que lutam em nome da liberdade contra toda forma de autoridade e suas novidades em relação a essa luta e suas consequências e alegrias também. E também estaremos atualizando coisas sobre os momentos que nos atravessam, as decisões que a gente, enquanto anarquistas, tem que tomar diante dos contextos históricos que nos tocam, diante dos momentos, os eventos, e também diante das ritualidades da sociedade imposta.
1: E nessas semanas que transcorreram, culminando agora, no próximo domingo, 4 de outubro, nós estamos vivenciando de norte a sul do Brasil as eleições a presidente, a governadores dos 27 estados, senadores, deputados estaduais e federais. Uma corrida que depositará o poder político nas mãos de genuínos parasitas sociais que governarão conforme os seus desejos e ambições. As ruas estão infestadas de banderolas com a cara sorridente de apresentadores de rádio e TV, pastores, empresários, agentes de todas as forças repressivas, do soldado ao comandante, até carcereiros, ex-jogadores de futebol, médicos, professores, muitos políticos de carreira, mas em comum, todos mendigando o teu voto com um aspecto subserviente e solícito. Porém, se eleitos, ascenderão a teu senhor e agirão como tal. de uma forma geral, o crédito das pessoas nos políticos e partidos é bem baixo. Muitos candidatos, nas suas propagandas, não apresentam nem a sigla dos seus respectivos partidos. Tampouco usam as cores de sua bandeira partidária. Mas bem, se fantasiam com cores diversas e chamativas, por vezes extravagantes, portando o seu número e apostando na pose da sua foto e no seu suposto carisma. Nesse ritmo bruto do capitalismo, guiado pela competição e o mercado, onde tudo, todos e cada coisa tem o seu valor ponderado a partir da lógica do dinheiro e do lucro, os laços sociais, comunitários, de interesses coletivos, se enfraquecem, prevalecendo os interesses dos proprietários, das elites e da sua mentalidade. Quem, afinal, é proprietária do Estado, o fundou e o gestiona, garantindo e ampliando os seus privilégios. Pela domesticação, através da força bruta, a submissão, as instituições e valores autoritários vislumbraram um caminho coletivo de equidade, autonomia e autogestão generalizada se ofusca. E sem perspectivas ou disposição para transformações radicais, a cada rodada de mandato, a população submetida pelo Estado brasileiro renova suas esperanças, elegendo novos e velhos políticos. Eis a participação política esperada dos considerados cidadãos: votar e depois torcer, como um campeonato de futebol ou uma aposta de bet. Não é aceitável abandonarmos nas mãos dos políticos o debate e as decisões que influem e condicionam as nossas vidas. Mas é isso que fazemos ao votar. Acatamos que são eles que têm a legitimidade de nos guiarem. Parte dos políticos enunciam com entusiasmo o seu papel dentro do Estado: conservar e aprofundar as opressões de forma descarada. Outra parcela fala de conciliação de classes, o que em prática significa a submissão dos oprimidos, que podem serem pontualmente atendidos com tênues reformas. Desde as eleições presidenciais de 2018, no Brasil, a defesa exaltada do militarismo, do patriarcado e da obediência se reacenderam como bandeiras políticas. A defesa dos valores conservadores e reacionários tomaram força na política parlamentar e também nas ruas. Um despertar fascista que, para além das fronteiras do Brasil, assola o mundo afora. Sabemos que lutar contra o fascismo não significa eleger outros governantes menos hostis, mas sim enfrentá-los, aos fascistas e seus valores, com múltiplas ferramentas e criatividade. E foi justamente a partir da eleição onde o Bolsonaro disputou em 2018 que a esquerda passou a ver nos anarquistas um nicho de votos, implorando votos, afirmando que ao não votar estaríamos elegendo Bolsonaro, seríamos como seus aliados. Se não votássemos no candidato do PT, o Haddad. Como se o voto dos anarquistas fossem virar as eleições. Lamentavelmente, se escutou em âmbitos libertários debates sobre voto crítico, O mesmo ocorreu em 2022 e é provável que, ao menos no segundo turno, reapareça esse apelo ao voto aos anarquistas. A cada encruzilhada, onde diferentes caminhos se delineiam diante de nós, a decisão tomada define o nosso percurso. Nossas decisões transformam. Nossas vidas não estão na mão de Deus e tampouco dos políticos que queremos deixar. Se votamos, colaboramos com a manutenção das múltiplas opressões estruturais consolidadas com a colaboração ativa do Estado e seus agentes. Legitimamos o Estado que devora a nossa carne, e mais carne preta do que branca, e que moe a terra em associação direta com o capitalismo. Então, se votamos em nome de um mal menor, colaboramos e legitimamos o mal maior, a manutenção do Estado e do capitalismo. Como indivíduos e coletividades, o que temos em nossas mãos é o nosso grão de areia, pequeno, mas nosso. E esse grão temos que usá-lo para viabilizar a ruína das opressões e dominações, tomando o caminho tortuoso da autonomia, da ação direta e do apoio mútuo, se mantendo, afinal, ingovernáveis e reafirmando na encruzilhada eleitoral a aposta na anarquia. Votar ou não votar é uma escolha e não significa a mesma coisa. Votar é conciliar e legitimar. Não votar é uma ruptura. E para além de não votar, é vital nos esforçarmos em destruir a rede de dominação que nos impõe esse modo de vida e criarmos uma vida anárquica e prazerosa, sem tréguas aos parasitas do poder.
0: E nós vamos agora a atualizações que transcendem estes territórios. Nós vamos lá longe para outros territórios, lá na Grécia, onde um companheiro saiu em liberdade após 14 anos detido, mais 6 anos de trabalhos forçados. Um companheiro saiu em liberdade agora há pouco, no 14 de setembro. E no 15 de setembro, a embaixadora dos Estados Unidos nesse país, na Grécia, já se pronunciou sobre essa liberdade, condenando-a, falando que Nikos Matsiotis ainda representava um perigo, assim como tudo o que ela, essa embaixadora, considera que se trata de um extremismo interno. Ao mesmo tempo, em esse comunicado público e oficial da embaixada dos Estados Unidos na Grécia, emitiu-se a proibição oficial da entrada de Nikos Matsiotis nos Estados Unidos. Mas quem é Nikos Matsiotis e por que, apenas um dia após sua liberdade, movimenta de novo estados que o consideram perigoso? Nikos Matsiotis é parte de um grupo de guerrilha urbana anarquista chamada Luta Revolucionária. Nikos foi preso pela primeira vez nas prisões militares na Grécia em 1991 e posteriormente de novo em outubro de 1992. Ambas as prisões foram contra ele por objetor total de consciência ao serviço militar. Da sua última prisão de 92, ele passou vários meses detido e foi libertado em 1993, após uma longa greve de fome de 57 dias. 5 anos depois, em 1998, Nikos foi preso novamente, desta vez acusado do atentado ao Ministério da Indústria, que foi realizado em 1997. o que foi considerado por todos os companheiros e companheiras anarquistas como um ato de solidariedade prática com os moradores em dificuldades que habitavam o nordeste de Halkidiki e que lutavam contra os planos da empresa canadense TVX Gold, que é uma empresa de extração de ouro, que realizava uma forte destruição do meio ambiente dessa região. Por essa ação, sendo detido, cumpriu 3 anos e meio em prisão fechada. Posteriormente, Nikos Maciotti, junto com Paula Roupa e outros companheiros, escolheram o caminho do confronto permanente e a ruptura total com o sistema de poder capitalista do Estado grego, através da organização guerrilheira Luta Revolucionária, que ficou atuante entre 2003 a 2017. Entre as várias ações que realizou Luta Revolucionária se encontram vários atentados contra representações norte-americanas, contra as representações da extração mineira, contra as bolsas de valores, também contra o Ministério da Cultura, em resposta pelo assassinato de Alexander Grigoropoulos em 2009, contra agências da Eurobank, contra as prisões, a prisão de Korydallos, contra os ministros da ordem pública e das repressões, contra os bancos. Luta Revolucionária estabeleceu uma luta de confronto permanente contra o Estado grego, e o Estado grego foi ciente e não esqueceu de aquilo, perseguindo todos os membros da Luta Revolucionária com fortes redadas, pelas quais foram detidos em 2012. Mas nesse mesmo ano, tanto Nikos quanto Paula conseguiram fugir e se declarar em clandestinidade. Nikos então foi condenado em ausência a 20 anos de prisão, e ele foi detido em 2014 após um confronto e troca de tiros com policiais, confronto no qual ele resultou gravemente ferido. Paula Roupa continuou livre e inclusive protagonizou uma tentativa de libertar Nikos Maciotis e outros presos, mas finalmente em 2017 também foi detida após outra grande redada procurando ela. Ela foi solta com medidas restritivas que deve cumprir até 2030, e já Nikos continuou com a prisão e os trabalhos forçados até que foi solto finalmente agora em setembro de 2026. A partir de seu conhecimento de que ele ia ser libertado e posteriormente das palavras da embaixadora, Nikos Maciotis escreveu 2 cartas, uma a propósito de sua liberdade e outra mais ou menos em resposta ao pronunciamento dos Estados Unidos a propósito da sua liberdade. Em ambas cartas, ele se manifesta convencido das suas decisões, para nada arrependido. Pelo contrário, chama a não ter uma visão revisionista do que a Luta Revolucionária fez. Reflete sobre o que foram as motivações, a crise que se iniciava na Grécia quando eles se decidiram a inaugurar a Luta Revolucionária, a crise que continua, o sistema capitalista que continua a esmagar as pessoas dentro de sistemas de escravidão baseados na dívida de por vida. Nikos reflete sobre como todo este sistema continua a devastar a terra, a explorar, a matar, a dizimar populações, a provocar autênticos genocídios baseados em guerras ou em extermínios da população que o sistema considera excedente. Lembra também que os Estados Unidos são o estado mais terrorista e que muitos países no mundo jamais esquecerão suas invasões, suas chacinas. E relembra ainda que muitas pessoas aplaudiram o ataque da Luta Revolucionária à Embaixada dos Estados Unidos em 2007, que com esse ataque tentou se responder ao então presidente dos Estados Unidos, George W. Bush Jr., que no contexto da guerra contra o terrorismo disse que quem não está com eles estava contra eles. E então, sim, Nikos relembra que nós não estávamos com eles,
2: estávamos contra eles. E assim como muitas pessoas no mundo, vão relembrar sempre os ataques e os genocídios provocados por esse Estado. Agradece que não seja bem-vindo nesse país e relembra para todos que alguma vez ofereceram para ele os benefícios da liberdade condicional ou os benefícios aos quais ele juridicamente teria direito se ele admitia um pouco de melhora, coisa que os juízes não viam. E ele diz que não, que efetivamente ele não ia melhorar, que ele não ia pertencer a essa sociedade que se diz a civilização e que explora e devasta e condena todas as pessoas. Então que efetivamente sai assim, incorrigível, incorrigido, orgulhoso das suas ações e ainda chamando a todos os companheiros e companheiras a se manter na luta. Nossa alegria pela liberdade desse companheiro, pela firmeza de esses companheiros que se mantiveram dignos e cheios de orgulho de suas ações nas piores condições, que são os tempos que as pessoas às vezes têm que passar na prisão. E desde aqui chamamos a conhecer essas ações e a acreditar que sim, que às vezes uma, duas, quatro pessoas conseguem fazer tremer um, dois, três estados.
1: E com esse palpitar imenso de alegria pela liberdade de Nikos Mazotis, lá na Grécia, nós enunciamos aqui também mais uma pequena alegria, uma pequena e grande vitória antifascista, antirracista, aqui na cidade de Porto Alegre, frente ao anúncio do show do vocalista da banda Misfits, Michale Groove, ativista do movimento supremacista branco, Proud Boys, Garotos Orgulhosos. Um chamado ocorreu na cidade afora, convocando para um ato em frente à casa de shows para evitar a realização desse som asqueroso. Primeiramente, a produtora e a casa de show anunciaram estarem impedidas de cancelarem os contratos, mas reavaliando os possíveis prejuízos incalculáveis, cancelaram o show desse estrume racista. A força do anúncio do protesto, mais uma vez, fez o show ser cancelado. O mesmo rolou no ano passado com a escória racista da banda Mayhem. O Misfits é uma banda mundialmente conhecida e muitas pessoas escutam e talvez não reconheçam a posição política do vocalista. Outras gostam mesmo da música e, de forma reducionista, não se importam com as atitudes nefastas de preconceito, racismo, conivência com os fascistas e nazistas em geral, adotada pelo membro da banda. Apoiar a música feita por racista é, sem dúvida, apoiar racistas. Nós comemoramos aqui essa vitória antifascista e nos mantemos sem trégua aos fascistas e seus cúmplices. E nós ainda, nessa bateria de comemorações, comemoramos aqui o aniversário, o 45º aniversário, são 45 anos de existência da Rádio Libertaire, que nasceu lá no começo dos anos 80, no final dos anos 70, na real, lá em Paris, na França, e contra vento e maré, em muita luta contra o Estado francês, essa rádio, a Rádio Libertaire, conseguiu se reafirmar ao longo de todo esse tempo. E agora, no dia 1º de setembro, transcorreu mais um aniversário dessa voz anti-autoritária que ecoa pelas ondas sonoras lá no território da França.
0: E vamos se despedindo dessa invasão sonora com Sangre Son Colorá. Até a próxima invasão!

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20 horas e 47 minutos.

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